Recordando os bons momentos, você ouviu aí Matheus Jensen cantando Breve no Céu Jesus. Antes, a gente ouviu a canção bonita do conjunto Novo Alvorecer, Grandioso És Tu.

Você ouvindo a gente até as 23 horas, participando pelo 629-8176-6951. E a gente vai atender você com o carinho que você merece, tá bom? Eu trago agora pra você o cantor Maurão e a canção Judeu.

E agora eu atendo o irmão Leoni Barroso, da cidade de Manaus, Amazonas, participando comigo. Pediu e vai ouvir. E no 42 da Harpa Cristã, Saudai Jesus.

Saudai Jesus! E no 42 da Harpa Cristã, pra gente relembrar aí, irmão Leoni Barroso pediu e ouviu. Antes, a gente ouviu o Maurão cantando Judeu, 33 anos.

Que maravilha, você ouviu aí J. Neto cantando bonito, o barro que sobrou do disco Água Viva da década de 1980. Antes, Débora Miranda cantou aí a linda canção Cidade Santa, Jerusalém, uma canção muito bonita também que foi gravada em 1987.

E o nosso WhatsApp mais uma vez para você, 629-8176-6951. Você participa, pede aquela canção que marcou a sua vida e eu vou tocar para você do jeito que você gosta, viu? De matar a saudade. Trago agora para você Rio da Vida, na voz do Júnior, do cantor Júnior, do seu primeiro disco de 1990.

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Bela canção do Luiz de Carvalho, Para Onde For, Irei, do disco Glória a Deus, gravado na década de 1980. Antes teve Júnior cantando Rio da Vida, 1990, do disco Cidade. Deixa eu ver aqui. Do álbum Mesa Preparada.

vamos seguindo com a nossa programação, trazendo agora Marcos Antônio. Reprise. Não vai ter reprise, na verdade, né?

Hoje você ouviu a comigo Márcia Costa, Lírios e Rosas, saudosa Márcia Costa, né? Cantando Lírios e Rosas. Antes teve Marcos Antônio cantando Não Vai Ter Reprise.

Júlio César e Marlene cantaram a linda mensagem musical. Isso tudo vale a pena. Antes, vamos cantar na voz de Mara Dalila e José Carlos, Noiva de Jesus.

0: Trago para você agora os mensageiros da paz. Conversão dos dois ladrões.
1: A história que vou lhes contar, espero que possa aumentar a sua fé no Senhor. Da conversão de dois ladrões.

A Queda da Babilônia foi a canção que você ouviu comigo na voz bonita da cantora Creuza de Oliveira. Antes, Conversão dos Dois Ladrões na voz dos Mensageiros da Paz.

Não ando só, saudosa dupla Enoque e Priscila cantaram bonito pra gente esta linda recordação da década de 1970, gravadora Doce Harmonia. Antes, Sou Viajante, na voz do saudoso cantor Eliezer Rosa.

Feliciano Amaral cantou bonito pra gente. Sou filho do rei. Antes, é o poder maravilhoso do Senhor na voz da Eunice.

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Gedivaldo Calixto e conjunto Mensagens de Cântico, a linda canção Quero o Salvador Comigo. Essa canção é do disco A Morte de uma Igreja, que originalmente foi Jesus Somente Jesus, mas devido ao reconhecimento da canção A Morte de uma Igreja, acabou mudando de nome, né? Era o disco gravado em 1979 do cantor Gedivaldo Calixto, o penúltimo LP gravado por ele, né? Em 81 ele gravou só um lado, né? Que não deu tempo de gravar as outras faixas, que é o disco Quem Domina o Amanhecer, que tem 6 canções de canções, e tem uma homenagem feita a o Gedivaldo Calixto. Antes teve Getsemane, Irmãos Leonel, aqui na programação pra você. Um poema e a canção linda pra nós.

como é o nome dessa canção? Como um raio de luz, como um raio de luz, canção de Oséias de Paula, pra gente relembrar a linda canção, né? Pra gente relembrar aqui. E antes, a gente ouviu Marta e Geni e a canção Arrebatamento.

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linda canção essa do Tony Silva, né? Voltei a viver. Antes, eu já decidi, na voz de Paulo César Brito.

0: Bonita mensagem musical, pastor Samuel de Melo, cantou Só o Senhor é Deus. Só o Senhor é Deus, na voz do cantor Samuel de Melo. E agora a gente vai falar com Deus.
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0: Senhor Deus, amado Pai Celestial, obrigado, Senhor, pela oportunidade maravilhosa que o Senhor nos dá de estarmos na Tua presença, Senhor. Obrigado pela vida de cada ouvinte que me ouve nesta noite, cada pessoa que acompanha este programa. Obrigado, Senhor. Obrigado de coração, porque Tu és maravilhoso. Tu és um Deus rico em misericórdia, cuidador das nossas necessidades e sarador de nossas feridas. Fica, Senhor, conosco. Dá-nos a proteção que precisamos. Ensina-nos a andar no Teu caminho, a servir ao Senhor com dedicação e graça. Senhor, nós entregamos a Ti, Senhor, os nossos sentimentos, que são tão humanos, tão tristes às vezes, passamos por lutas, por várias dificuldades, mas o Senhor tem sido o nosso consolo, a nossa alegria. Pedimos agora, Senhor, que nos dê uma noite de bênção, de paz, de descanso, nos faça dormir, nos faça repousar, dá-nos, ó Deus, uma noite cheia da Tua unção. Dá-nos uma noite cheia da Tua graça, Senhor. Nós entregamos tudo a Ti nesse instante e pedimos a Tua bênção, Tua graça, em nome do Senhor Jesus. Amém, Senhor. Amém.

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1: Assim diz a Bíblia:
2: não te deixes vencer do mal, mas vence o mal com o bem. Livro de Romanos, capítulo 12, verso 21.
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4: Estamos de volta com o nosso Tocando Corações, noite especial. Bom demais saber que você está acompanhando a nossa programação. Que o Senhor te abençoe poderosamente, seus projetos. Que seus sonhos sejam realizados. Que o Senhor abençoe a sua vida, a sua família. Nossos contatos liberados para você participar, fica à vontade. Meu Instagram, Denise Fernandes Locutora, à sua disposição. Denise Fernandes Locutora, à sua disposição. Chegando mais uma romântica, uma excelente noite.

tocando corações nessa noite maravilhosa. Obrigada pelo carinho da audiência, para você participar, deixar aqui o seu recadinho apaixonado pro seu mozão, para aquela pessoa especial na sua vida. Fácil demais, através das nossas redes sociais. Estou aqui para atender você com muito carinho. Estou pronta para te atender com muito carinho. Seguindo por aqui, chegando mais uma de amor. Ótima noite.

0: Muito bem, meus amores, fechando mais uma lindíssima sequência e com ela o nosso Tocando Corações fica por aqui. Desejo que você tenha uma noite linda, uma noite abençoada. Te espero amanhã com o nosso Tocando Corações. Beijos, tchau, tchau.
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3: Assim diz a Bíblia.
4: O que encobre as suas transgressões jamais prosperará, mas o que as confessa e deixa alcançará misericórdia. Provérbios capítulo 28, verso 13.
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3: Onze e 32.
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7: Você sabe que a raposa parece um cachorro, mas não é. E ela é muito mais esperta do que qualquer cão que você já viu. Mas a raposa é um animal selvagem. Porém, escute só. Um lenhador pegou um filhotinho de raposa e criou junto com ele. Cuidou de uma tal maneira e domesticou tanto que aquela raposa era como um animal de estimação. Aquele lenhador era recém-casado e a sua esposa estava grávida. Mas, por fatalidade, a sua esposa morreu no parto e a criança sobreviveu. E ele, depois de chorar a morte da mulher, resolveu criar o filho e não se casar mais. E ele ia trabalhar e deixava a raposa tomando conta do bebezinho. Mas os seus vizinhos lhe diziam: rapaz, tome cuidado, porque raposa não é cachorro, e esta raposa, ela pode avançar na tua criancinha, pode matar o seu filho. E ele dizia: não, imagina. Essa raposa é de estimação, é domesticada. Criei desde pequenininha. Pelo contrário, ela é que cuida do meu filho e protege o meu filho. Mas os vizinhos sempre diziam: rapaz, abre o teu olho, porque raposa não é cachorro. De repente, ela fica com fome e devora o seu filho. Olha que isso é perigoso. E o lenhador dizia: não, não tem problema. Sempre no trabalho ele ouvia aquela recomendação. No final do dia ele voltava para casa e a raposa, só de vê-lo, ficava abanando o rabo, como se fosse realmente um cachorro de estimação. Porém, num dia em que o lenhador voltava para casa, cansado do seu trabalho, ele viu, como de costume, a raposa na porta de casa, abanando o rabo, mas com a boca cheia de sangue. Na mesma hora, ele imaginou que a raposa tinha devorado o seu filho. E quando a raposa chegou perto dele com a boca cheia de sangue, ele pegou o machado e desferiu um golpe violento e matou a raposa na mesma hora. Saiu correndo para dentro de casa, porque imaginava que iria ver o filho estraçalhado. Mas quando ele entrou no quarto, lá estava o seu filhinho, dormindo tranquilamente no bercinho, e ao lado do berço, uma cobra estraçalhada. A raposa havia matado a cobra para salvar a criança. O homem se sentiu tão mal naquela hora por ter feito um julgamento precipitado, que ele voltou para o lugar onde havia matado a raposa e fez uma cova. E naquela cova ele sepultou a raposa e também o seu machado. E nunca mais quis ver um machado na sua vida. Decidiu mudar de profissão, mudar de rumo, de ir embora, porque não suportava a injustiça que havia feito com a sua raposa de confiança. Jesus Cristo ocupou um corpo de homem, mas ele não é igual a um homem. Ele sofreu as mesmas tentações e fraquezas que qualquer corpo humano aqui na terra está sujeito. Mas ele não é como eu e não é como você, porque ele é Deus. E Jesus Cristo, na forma de homem, morreu na cruz do Calvário para nos salvar. Foi injustiçado, foi desprezado, foi humilhado, foi morto por falta de entendimento da humanidade. Fizemos uma grande injustiça com ele. O profeta Isaías escreveu no seu livro, no capítulo 53, versículo 3, o seguinte: ele era desprezado e o mais indigno entre os homens, homem de dores, experimentado nos trabalhos, e como um de quem os homens escondiam o rosto, era desprezado, e não fizemos dele caso algum. Verdadeiramente, ele tomou sobre si as nossas enfermidades e as nossas dores levou sobre si. E nós o reputamos por aflito, ferido de Deus e oprimido. Mas ele foi ferido pelas nossas transgressões e moído pelas nossas iniquidades. O castigo que nos traz a paz estava sobre ele, e pelas suas pisaduras nós fomos sarados. Jesus Cristo se criou entre nós, cresceu entre nós, foi desprezado por nós e morto por nós. Fizemos uma grande injustiça. Não sabíamos que ele estava levando sobre si as nossas dores e as nossas enfermidades. Simplesmente achávamos que ele foi um infeliz, um sofredor, um incompreendido. Mas o castigo que nos traz a paz estava sobre ele, e pelas suas pisaduras nós fomos sarados. Todas as nossas iniquidades recaíram sobre ele e nós fomos salvos por aquele que suportou tanto sofrimento e não abriu a sua boca para nos salvar. Foi ele atingido por causa das nossas transgressões e por causa das nossas iniquidades. Agora, sabendo que a humanidade matou Jesus na cruz, você veneraria a cruz? Você amaria a cruz? Se você tivesse um filho único e esse teu filho fosse assassinado com um punhal, você carregaria o punhal no seu pescoço? Da mesma maneira, a cruz foi a arma que matou Jesus. Quando o lenhador enterrou o machado junto com a raposa, ele estava compreendendo a injustiça que fez por aquela raposa que salvou a vida do seu filho, esmagando, estraçalhando a serpente. Jesus Cristo esmagou a cabeça da serpente original, que é Satanás, e morreu por nós na cruz do Calvário. Ele foi sepultado. A cruz está vazia. Mas eu quero te dizer que este que se sacrificou por nós não está enterrado em Israel. E em nenhuma sepultura do mundo você pode encontrá-lo, porque o seu túmulo também está vazio. Aquele que foi morto por nós, ele foi glorificado por Deus, ressuscitou no terceiro dia e está vivo pelos séculos dos séculos. E ele é o meu, ele é o seu único e suficiente Salvador.

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3: Jesus, profetizando sobre a sua vinda, que se dará em duas etapas, você sabe disso? O retorno de Jesus será, primeiramente, em oculto para o mundo, mas visível para os salvos. Quando vai acontecer o arrebatamento daqueles que foram lavados pelo sangue de Jesus e estão em comunhão com o Senhor, não é? Essa teologia é chamada de pré-tribulacionista, porque nós acreditamos que a igreja não passará pela grande tribulação. Eu sou pré-tribulacionista e até provo para você por que eu tenho essa posição. Eu e todos que estudam a palavra de Deus. Nessa parábola, Jesus mostra claramente que as 10 virgens trazem consigo as lâmpadas acesas para esperar o noivo. Jesus disse: é assim que é o reino dos céus. E Jesus disse que as 10 virgens ficaram esperando a chegada do noivo, mas como ele demorou muito, e parece realmente que Jesus está demorando para voltar, e ele já deu essa dica aqui, queria aparecer isso, porque desde a época da igreja cristã primitiva, os salvos esperam a volta gloriosa de Jesus. Então a impressão que nós temos é que realmente ele está demorando, mas ele falou que iria demorar. Ele disse que por causa da demora do noivo, as 10 virgens pegaram no sono. Mas, e é esse versículo 6, Jesus disse assim, preste atenção: mas à meia-noite ouviu-se um clamor: aí vem o esposo, saí-lhe ao encontro. Nós estamos vivendo essa meia-noite. Tudo que está acontecendo hoje no mundo nos mostra isso. Que estamos num momento pré-tribulacional. A tribulação já está às portas. E o arrebatamento dos salvos, por esta parábola, vai acontecer antes do início da grande tribulação. E ele nos advertiu sobre este assunto nessa parábola. Você sabe que quando ele falou 10 virgens, esse número 10 na palavra de Deus é um número de totalidade, não é? Significa todos. E aqui ele se refere a todas as igrejas. E ele frisou que tem as virgens loucas e tem as virgens prudentes. Em outras palavras, como se refere à igreja? É um absurdo, mas tem igreja que é louca, imprudente, maluca, e tem as igrejas prudentes, as igrejas sérias. Mas todas as virgens pegaram no sono com a demora do noivo, do esposo. Significa que aconteceria um tempo na história cristã e na história da humanidade que as igrejas, por causa da demora, iriam adormecer. Isto é, deixar de prestar atenção nas coisas. Tosquenejaram todas, tanto as loucas como as prudentes. Mas, à meia-noite, ouviu-se esse clamor. Aí vem o noivo! Saí ao encontro dele. Quer dizer, vai se encontrar com ele. Quando as 10 virgens escutaram isso, elas rapidamente se levantaram e tentaram se aprontar. Mas aí as imprudentes, as loucas, olharam para suas lâmpadas e comentam: elas estão já se apagando. E elas veem que as prudentes têm muito azeite, muito azeite. E elas vão pedir emprestado e as prudentes dizem: olha, a gente ouviu que ele está chegando, mas ele ainda não chegou, nós não podemos dar do nosso azeite, porque pode faltar para a gente também se ele demorar mais. Não é? O clamor diz: aí vem o noivo. É um aviso, o noivo está chegando. Não quer dizer que ele já chegou. Então nós não podemos dar para vocês o nosso azeite. Vão buscar vocês o azeite. E Jesus comentou que enquanto elas saíram, eu vou ler isso aqui no versículo 10, ó. E tendo elas ido comprar o azeite, chegou o esposo. Bem na hora que elas saíram. Bem na hora que elas saíram da posição, bem na hora que elas saíram do lugar, aquelas 5 saíram no momento errado. E bem na hora que elas saíram, chegou o esposo. E as que estavam preparadas, preste atenção nisso. E as que estavam preparadas entraram com ele para as bodas e fechou-se a porta. Só entraram as que estavam preparadas. Aí fechou-se a porta. Ele entrou na câmara nupcial com as 5 prudentes, ou seja, metade das igrejas ficaram do lado de fora. E quando elas vêm de volta e querem entrar, a porta está fechada. E elas começam a bater e suplicar para entrar, mas a porta está fechada. Aí elas insistem que querem entrar, mas do lado de dentro a voz responde: eu não vos conheço, não sei quem vocês são. Agora, pensa comigo. As 5 virgens loucas que ficaram do lado de fora, elas têm ainda a lâmpada acesa, mas do lado exterior não tem luz, porque a luz do mundo, que é Jesus, entrou e fechou a porta. Jesus é a porta. As que estão do lado exterior, ainda que possuam alguma luz, vai acabar o azeite. E vão acabar na escuridão, nas trevas. Então, do lado de dentro, a luz de Jesus é a luz do mundo. E do lado externo, as trevas, a escuridão. Você está entendendo isso? Essas trevas exteriores que elas vão enfrentar, e Jesus não está falando de ímpios aqui, preste atenção. Ele não está falando de pecadores, de idólatras, de ateus, de feiticeiros que ficaram do lado de fora. Ele está falando da igreja que ficou do lado de fora. E não apenas uma igreja, várias igrejas do lado de fora. Porque são igrejas loucas, que não têm o azeite e cujas lâmpadas estão se apagando e ficarão na escuridão. Que escuridão é essa? Quando Jesus arrebatar a sua igreja, a igreja prudente, a igreja que tem a lâmpada acesa e que tem o azeite, e quem conhece a palavra de Deus sabe que o azeite é o símbolo do Espírito Santo. Quem sabe da palavra entende que Jesus é a luz do mundo. As virgens loucas do lado de fora não tem mais isso, e a porta está fechada. Que porta? A porta da salvação. Que trevas são essas do lado externo? as trevas exteriores que Jesus citou em várias ocasiões. Por exemplo, em outra parábola, falando também sobre as bodas do cordeiro, o rei vai no salão nupcial para ver os convidados, como aqui. Imagine que aqui é a câmara nupcial, imagine que hoje o cordeiro está aqui com a sua igreja e o rei vem olhar os convidados. E o rei vê um servo, não era um ímpio, servo, não era um ímpio, um servo que estava com um traje inadequado. E o grande rei pergunta para aquele convidado que estava com o traje inadequado: como é que você entrou aqui não tendo veste nupcial? E ele calou-se, ele ficou mudo. Teu lugar não é aqui. O rei chama os seus servos, que são os anjos, e diz: amarre ele de mãos e pés e lancem fora. Fora para onde? Para as trevas exteriores. Ali haverá choro, ele frisa, e ranger de dentes. Quando também ele contou a parábola dos talentos, você conhece essa parábola? E deixou os talentos nas mãos dos servos para eles negociarem. Dois servos negociaram bem e dobraram a riqueza que ele havia deixado, que na verdade são almas. Mas o outro pegou o talento e enterrou. E quando o rei volta para acertar a conta com os servos, ele elogia os dois primeiros, mas o terceiro, que enterrou o talento, que teve medo, que não negociou, que não trabalhou pelo reino, ele cobra: por que você fez isso? Ah, fiquei com medo, eu sei que o senhor é muito rigoroso. Por que você não entregou então o talento para os banqueiros? Quer dizer, quando eu viesse eu receberia com juros. Quer dizer, se você não vai usar o talento que eu te dei, investe em outra pessoa que vai dar fruto. Por que você não fez isso, pelo menos? Aí ele ficou calado. Qual foi a ordem do rei quando ele acertou a conta com esse servo mau e negligente? Ele manda lançar nas trevas exteriores e frisa de novo: ali haverá choro e ranger de dentes. Ele está falando do inferno?

Claro que não. Ele não está falando do inferno. Ele está falando das trevas exteriores onde os servos ficarão. Que lugar é esse? A grande tribulação. Quem é a igreja? Ou quais são as igrejas loucas que ficarão do lado de fora? Que não poderão entrar na sala nupcial? Quem são essas igrejas? Essas igrejas loucas? Quem são? Eu vou te dizer. Você vai identificá-las rapidamente sem eu dizer o nome delas. São, começando pela Igreja Cristã da Permissividade. A Igreja Cristã da Permissividade é uma igreja onde os membros podem fazer o que quiserem. É uma igreja louca. A outra igreja que vai ficar do lado de fora é a Igreja Cristã Liberal, moderninha, que aceita tudo. A outra igreja louca que vai ficar de fora é aquela igreja que pode pecar, que Deus perdoa. E as igrejas estão assim hoje. Muitas, muitas igrejas loucas. Tem também a igreja dos servos inúteis, que é a igreja que vai ficar do lado de fora, nas trevas exteriores. Lancem o servo inútil nas trevas exteriores. A igreja dos servos inúteis, aqueles que não trabalham pelo reino, que não fazem o que deveriam fazer. Olha que situação complicadíssima. Essas igrejas vão sofrer nas trevas exteriores, vão ficar para a grande tribulação. Aí, veja só, eu frisei no início da palavra que eu sou pré-tribulacionista. Eu acredito que a igreja dos salvos não vai passar pela grande tribulação. Mas tem os pós-tribulacionistas. O que, que os pós-tribulacionistas pregam e ensinam? Que não, a igreja vai passar pela grande tribulação. E de uma certa maneira eles têm razão. Porque a igreja que eles pertencem são as igrejas loucas. As igrejas loucas, sim, passarão pela grande tribulação. Mas a igreja santa, lavada e remida no sangue de Jesus, vai entrar nas bodas do Cordeiro. Vai entrar naquele lugar de delícias. Vai desfrutar a presença do noivo. Você está entendendo isso? Qual outra igreja louca que vai ficar do lado exterior, nas trevas exteriores? É aquela igreja dos rancorosos. Conhece a igreja dos rancorosos? É aquela igreja cristã que não perdoa. Não perdoa nunca. E está cheio de crente assim, vingativo, que não perdoa. Que não releva. E Jesus deixou tão claro: se vocês não perdoarem os pecados dos outros, o vosso Pai Celestial não perdoará os vossos pecados. A igreja dos que não perdoam nunca é uma igreja louca e vai ficar do lado de fora. E como tem pastor rancoroso hoje em dia, como tem pastor vingativo ensinando ódio, e tem membros que são parte dessa igreja louca, que vai ficar nas trevas exteriores. Quando Jesus contou essa parábola, eu fiquei preocupado, mas espera um pouquinho, ele não estava falando de ímpios, pecadores, idólatras, feiticeiros, ele estava falando de igrejas, ele estava falando de servos. Eles vão ficar para a grande tribulação, e aí? E aí? As trevas exteriores, muito breve, vão tomar conta do mundo através do anticristo. Eu vou dizer para você o que o Espírito Santo me mostrou. Que mesmo esses das igrejas loucas que ficarão nas trevas exteriores, que passarão aqui na terra o período da grande tribulação, eles terão uma chance remota. Uma chance muito remota.

estão lá nas drogas. Imagine esses, os desviados, e os membros das igrejas loucas que ficaram para a grande tribulação, que enfrentarão esse período de trevas exteriores. Imagina eles que não obedeceram a palavra, que não levaram a sério, mas conheciam a palavra. E eu sei aqui que a maioria conhece, a maioria aqui conhece a palavra. Imagine só a situação quando o anticristo e a besta colocaram uma imagem falante na frente dele, dela, desse que conhece a palavra de Deus, dessa que conhece a palavra de Deus, e dizer: se ajoelhe e adore essa imagem. O desviado não vai querer se ajoelhar, porque o anticristo vai matar quem não se ajoelhar. A besta vai consumir quem não se ajoelhar diante dela. Aí a pessoa vai ter um dilema. Se eu não me ajoelhar em frente a essa imagem da besta, o anticristo me mata. Mas se eu me ajoelhar, então, no juízo final, quem me matará é Deus. O dilema será: morrer em favor de quem? E essa será a chance remota dos desviados e dos que conhecem a palavra de Deus e ficaram para a grande tribulação porque não obedeciam, porque pertenciam à igreja da permissividade, à igreja liberal, à igreja louca. Imagine a situação deles nesse dilema. Se eu não me ajoelhar em frente à imagem da besta, o anticristo me mata. Mas se eu me ajoelhar só para não ser assassinado agora, no juízo final, eu serei morto, sofrerei o dano da segunda morte, o lago de fogo e enxofre. A pessoa conhece a palavra. Essa é a chance remota que os desviados terão de comprar a salvação. Hoje a salvação você pode comprar de graça, porque a porta está aberta. Jesus é a porta. Efésios 2, capítulo 2, versículos 8 e 9 diz assim: porque pela graça sois salvos mediante a fé, e isso não vem de vós, é dom de Deus, não vem das obras para que ninguém se glorie. Hoje é de graça. Só que depois do arrebatamento, a porta estará fechada. Não será mais possível comprar a salvação de graça com o sangue de Jesus. Só será possível comprar a salvação pelo próprio sangue. Se a pessoa tiver coragem de enfrentar o anticristo, a besta e o falso profeta. E eu vou terminar aqui com Apocalipse capítulo 20. Vou ler para você o versículo 4. Escute. E vi as almas daqueles que foram degolados pelo testemunho de Jesus e pela palavra de Deus, e que não adoraram a besta, nem a sua imagem, e não receberam o sinal na testa, nem na mão, e viveram e reinaram com Cristo durante 1000 anos. O que quer dizer isso aqui? Que quando Jesus Cristo retornar visivelmente, os que foram arrebatados ou ressuscitados e estavam com ele lá nas nuvens do céu e voltarem com ele para essa terra, e Jesus vencer a besta e o falso profeta, vencer o anticristo e aprisionar Satanás por 1000 anos, Jesus vai ver as almas daqueles que tiveram a coragem de enfrentar o anticristo e a besta e não se ajoelharam diante da sua imagem, porque a idolatria é um pecado imperdoável, e eles enfrentaram a idolatria, foram mortos, degolados, porque não quiseram adorar a besta, nem receber o seu sinal, e as suas almas estão lá. O que, que Jesus vai fazer? Ele que é a ressurreição e a vida, ele vai ressuscitar esses mártires que compraram a salvação com o próprio sangue. Ó. E viveram. E reinaram com Cristo durante o milênio, durante 1000 anos. Agora, para que você

0: que está hoje aqui ouvindo essa palavra e quem está ouvindo pela rádio, ou pelo YouTube, ou assistindo pela TV, por que que você, vendo os sinais deste tempo tenebroso, pré-tribulacional que nós estamos vivendo, com todas as profecias escancaradas e cumpridas diante dos nossos olhos, por que que você que hoje pode comprar a salvação de graça, pelo sangue de Jesus, e eu friso que é de graça para você, mas para Jesus custou um alto preço, por que que você vai dispensar a oportunidade de receber Jesus como único, suficiente, exclusivo e eterno Salvador? E por que que você vai continuar levando essa vida cristã dupla na esbórnia? Por que que você vai continuar membro da igreja liberal, hein? Da igreja permissiva, da igreja louca, que não está nem aí com a sua salvação? E você frequentando aquela igreja que mais parece um clube social, onde tem até uma aparência de uma igreja do Senhor, mas veja, metade das igrejas ficarão do lado de fora. E você está congregando numa igreja que não é séria? E está achando legal esse papinho? Essa conversa mole, essa conversa fiada, totalmente fora do evangelho, que não prega santidade, que não prega arrependimento, que não prega salvação? Você vai continuar numa igreja que é só oba-oba? Uma igreja louca? Meu Deus, você vai continuar numa igreja louca? Porque o evangelho está uma avacalhação nesses últimos dias. Está ou não está uma avacalhação? Você sabe do que eu estou falando. É uma vergonha. E eu me admiro muito você ficar na igreja louca, sabendo que a igreja louca vai ficar nas trevas exteriores, e você também. Essa é uma palavra que não sou eu que estou advertindo, não. Jesus, quando pregou aqui, ó, e nas demais parábolas também, ele deixou bem claro o que vai acontecer, porque ele começou a parábola dizendo: o reino dos céus é semelhante a 10 virgens que pegaram suas lâmpadas e foram esperar o noivo. É isso. O reino dos céus é isso. Ele profetizou. Atenção. A parábola das 10 virgens, a parábola dos talentos e tudo que ele ensinou, a parábola do servo inútil, tudo isso, o servo que não perdoa, tudo que ele ensinou, é tudo profético. Você acha que pode viver como quiser, fazer o que quiser, que depois é só pedir perdão e continuar na esbórnia? Você está louco, né? A tua igreja louca te enlouqueceu, porque você está achando que pode fazer tudo o que você está fazendo e que irá para o céu. Você está louco. Você está completamente louco. Essa igreja louca que você pertence te enlouqueceu mesmo. Você está achando que pode fazer tudo isso e ir para o céu. Você vai ficar nas trevas exteriores. Primeira coisa que nós temos que fazer: entregar a vida para Jesus, recebê-lo como único, suficiente, exclusivo e eterno Salvador. Essa é a primeira coisa. A segunda coisa: vigiar e orar. Porque quando ele terminou a parábola das 10 virgens, no versículo 13, ele diz assim: vigiai, pois, porque não sabeis o dia nem a hora em que o Filho do Homem há de vir. É a hora de vigiar, amados. Não é a hora de relaxar, não. Não é a hora de cochilar, ainda que todos cochilem. Não é a hora de levar a vida espiritual na brincadeira. Achar que pode fazer o que quiser e tudo bem, Deus perdoa. Hoje está complicado, não? Está complicado. Está ou não está, minha gente? A igreja está louca. Uma boa parte da igreja está louca. Então agora é o momento de você vigiar, acordar. Opa, é a minha alma que está em jogo. Eu não posso pertencer a uma igreja porque lá eu tenho muitos amigos e todo mundo faz o que quer e eu estou naquela também. Afinal de contas, todos eles são crentes? Você está achando que eles são crentes? Pode até ser, mas não são salvos. Ficarão do lado de fora. Essa é a hora de você acordar. Você estava dormindo? Como é que eu comecei a mensagem? Mas à meia-noite ouviu-se um clamor. O noivo vem! Ide ao seu encontro. É a hora de você ir ao encontro de Jesus. Encontro para valer. Estamos na meia-noite, amados. Estamos na meia-noite. Acredite, olhe para mim e acredite, estamos na meia-noite. Você tem alguma dúvida? Estamos na meia-noite. O noivo vem aí, a palavra diz. O noivo vem aí. Não quer dizer esse segundo, mas ele está chegando. Quem acredita que Jesus está chegando, levante a mão. Eu acredito firmemente que breve, breve as trombetas irão soar nos quatro cantos da terra. Simultaneamente, Jesus dará ordem aos seus anjos excelentes e poderosos. Toquem ao mesmo tempo as trombetas agora! E quando eles tocarem, o mundo não vai ouvir, não. Nem os idólatras, nem os desviados, nem esses membros das igrejas loucas. Eles não ouvirão. Mas quem é salvo, lavado e remido pelo sangue de Jesus, e cujo nome está escrito no livro da vida, e se mantém no temor do Senhor, na presença de Deus, levando a sério a sua vida espiritual, esses que são servos verdadeiros, que pertencem à igreja verdadeira, à igreja de Cristo, à verdadeira igreja, esses vão escutar as trombetas soarem. E quando você ouvir a trombeta, será um som inigualável. Você nunca ouviu som igual, nem música igual. Na mesma hora, o teu corpo será transformado num abrir e piscar de olhos. Uma alegria nunca sentida irá tomar conta de você. E quando você sentir aquela alegria extasiante e pensar em dizer glória a Deus, você não vai dizer nem gló. Não vai dar tempo de falar nem gló. Nem gló. Você vai terminar dizendo adeus lá na presença do grande rei, nas nuvens dos céus. Mais rápido que um abrir e piscar de olhos. Vamos fazer uma coisa aqui todos nós agora? Hein, minha gente? Vamos fazer uma coisa todos nós? Hein? Quem quiser verdadeiramente estar lá na sala nupcial, com a lâmpada acesa, com azeite transbordando, quem quiser ficar naquele lugar de delícias, contemplando a formosura do Senhor Jesus, quem realmente quer ser salvo, estar na glória, consertar a sua vida, a partir de hoje viver para Deus, esperar esse grande dia que está cada vez mais perto, quem quer realmente, por favor, vem aqui para frente, perto de mim, chega pertinho de mim, todos que querem, vem para cá. Vem para cá, vem pertinho de mim. Só eu e você que vamos para o céu, toca aqui. E os demais? Hein? Só nós aqui que vamos, quem mais? Quem mais? Quem mais? Quem mais? Quem mais? Quem quer? Vai chegando, vai chegando, vai chegando. Quem mais? Quem mais? Vai chegando, pode chegar, não precisa ter vergonha. Chega mais perto de mim, pode entrar na minha frente, não tem problema. Vem aqui na minha frente, vem para cá, vem para cá. Pode vir, vem para cá. Falo com você que está assistindo essa mensagem pela TV ou ouvindo pela rádio. Ele está às portas. nunca esteve tão perto. Duas coisas estão prestes a acontecer e serão irreversíveis: o arrebatamento e as trevas exteriores. As trevas exteriores pode traduzir por grande tribulação. Essas duas coisas estão para acontecer simultaneamente e não terão volta. Quem ficar para a grande tribulação, segundo Apocalipse capítulo 20, versículo 4, terá uma remota possibilidade de comprar a salvação com seu próprio sangue. Mas para quê? Se hoje você pode comprar com o sangue de Jesus, que é dado a você inteiramente grátis. Aí onde você está, quer receber Jesus como teu único, suficiente, exclusivo e eterno Salvador? Quer o teu nome escrito no livro da vida do Cordeiro? Então, faça assim, diga, eu quero. E se ajoelhe aí ao lado do teu rádio, do teu televisor. Se você está vendo pelo aplicativo da Rádio Feliz FM, então, ou ouvindo no celular, se você puder se ajoelhar, se ajoelhe. Sabe o que eu vou fazer? Porque eu quero entrar lá naquela sala. Eu vou me ajoelhar aqui. Você quer se ajoelhar também? Então vamos nos ajoelhar. E se mais alguém quiser vir, venha. E vamos orar assim juntos. Quem está comigo aqui e quem está também à distância, coloque a mão sobre o teu peito, na altura do coração, e ore assim comigo. Meu Deus e meu Pai, eu sei, eu sinto que aquele grande dia está muito perto e o noivo, o esposo, está vindo aí e eu quero entrar com ele na sala de núpcias. De maneira nenhuma eu quero ficar do lado exterior, porque do lado exterior não há mais luz, não há mais azeite, não há mais Espírito Santo, só escuridão. Eu quero, meu Deus, pedir ao Senhor que agora, neste momento, me ajude, porque eu declaro e vou declarar sempre que o Senhor Jesus é o meu único Senhor, meu único Salvador, meu exclusivo Redentor, meu eterno Remidor. Eu vou declarar sempre que sirvo ao Senhor Jesus e vou adorar o Senhor até o fim, em espírito e em verdade. Estes meus joelhos, que agora se dobram diante do Senhor, jamais se dobrarão para qualquer ídolo ou qualquer imagem, e jamais servirei esse sistema, esse mundo, porque este mundo não me serve mais, e eu espero o novo céu e a nova terra. Perdoa, Senhor, os meus pecados, as minhas iniquidades, e me dá agora a purificação gratuita pelo teu sangue. Me purifica agora de todo pecado, por Jesus Cristo, o meu único, suficiente, exclusivo e eterno Salvador, para todo sempre. Amém.
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5: Meia-noite, 19.
6: Assim diz a Bíblia.
7: O mesmo Deus da paz vos santifique em tudo, e todo o vosso espírito, alma e corpo sejam conservados íntegros e irrepreensíveis na vinda de nosso Senhor Jesus Cristo. Livro de 1 Tessalonicenses, capítulo 5, verso 23.
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5: Meia-noite e 21.
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14: Celebrai com júbilo ao Senhor todas as terras. Servi ao Senhor com alegria. Apresentai-vos diante dele com cântico. Sabei que o Senhor é Deus. Foi ele quem nos fez e dele somos. Somos o seu povo e rebanho do seu pastoreio. Entrai por suas portas com ações de graças e nos seus átrios com hinos de louvor. Rendei-lhe graças e bendizei-lhe o nome, porque o Senhor é bom. A sua misericórdia dura para sempre e de geração em geração a sua fidelidade.
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2: Meia-noite 39.
3: Assim diz a Bíblia.
4: Portanto, Deus não nos chamou para impureza, e sim para santificação. 1 Tessalonicenses 4:7.
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2: Meia-noite 41.
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0: Guia-me na tua verdade e ensina-me, pois tu és o Deus da minha salvação, em quem eu espero todo dia. Salmo 25, versículo 5.
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2: Assim diz a Bíblia.
3: Eis que os olhos do Senhor estão sobre os que o temem, sobre os que esperam na sua misericórdia. Salmo 33, verso 18.
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2: Uma e 21.
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11: Opa, e aí, tudo bem com você? Tudo bacana? Que a graça de Jesus esteja sobre a sua vida. Hoje, sexta-feira, finalzão de semana. Eu declaro aberto aí o finalzão de semana, tá? Prazer, Johnny Silva. Vamos juntinho, sexta-feira, hoje, 18 de setembro de 2026. Gente, o poder de Deus é muito grande, né, nas nossas vidas. E a partir de agora, o melhor do louvor e da adoração que você vai curtir aqui no Worship Inbox. Eu tenho certeza que cada palavra, de cada louvor vai tocar o seu coração. Vamos começar muito bem. Tá chegando o Breno César. Quando o vento soprar.

rádio que faz a diferença aí na sua vida todos os dias da semana, trazendo sempre uma palavra nova para sua vida, para o seu coração, para sua alma. É sempre muito bom, tá? Para você que não participou ainda da nossa rádio aqui, da nossa programação, segue a gente aí nas redes sociais. Tem pelo nosso WhatsApp também, tem como você falar com a gente. O nosso aplicativo tem como você falar de qual cidade você está nos ouvindo e pedir o seu som aqui também na nossa rádio. Você ouvindo aí IP Alfa aqui na nossa programação. Por aqui tá chegando mais louvores. Enquanto isso, ó, compartilha aí o nosso aplicativo. Vou falar bem baixinho, tá bom? Compartilha o nosso aplicativo com a sua família aí, para que mais pessoas sejam abençoadas. Aumenta o som, é o Worshiping Box.

0: Você ouviu uma super sequência, você ouvindo aí a Fernanda Ferro, passou por aqui também no início do bloco aí, começamos com Eliezer de Tarsis. Vou para um breve intervalo, mas no próximo bloco tem muito mais pra você. Aguenta aí!
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3: Assim diz a Bíblia.
4: A minha alma descansa somente em Deus. Dele vem a minha salvação. Somente Ele é a rocha que me salva. Ele é a minha torre segura. Salmo 62, versículos 1 e 2.
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3: Mais 56.
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0: Falei pra você que era rapidinho. Já estou de volta por aqui.

aqui o louvor não para. Você ouvindo aí, braço forte, worship me quebrantar. Ah, que maravilha, né? Como é bom estar na presença de Deus. Você já compartilhou o nosso aplicativo hoje? Ah, Johnny, mas eu nem baixei o aplicativo. Ah, então corre aí, vai lá na Play Store ou na Apple Store, digita o nome da nossa rádio, baixa o nosso aplicativo, compartilhe o nosso aplicativo para que mais pessoas sejam abençoadas, alcançadas aí através do amor de Cristo. Por aqui continua, mais som chegando.

0: ouvindo essa canção maravilhosa, Não Há Outro Deus, é o Lar Music, aqui na nossa programação, aqui no nosso worship. Estamos chegando ao fim, tá, da nossa programação aqui nesta sexta-feira. Quero agradecer pela sua sintonia, pela sua audiência, você que ficou grudadinho com a gente aqui, através do radinho, do aplicativo, do site, pelas plataformas digitais, pelo Radiosnet, pelo Deezer. Ah, eu quero agradecer de coração, que Deus continue recompensando a você aí, tá bom? Ó, não saia da sintonia, porque tá chegando mais uma super atração aqui na nossa rádio. Aproveite muito bem aí o seu finalzão de semana, que Deus continue te abençoando. Ah, e o worship especial aí de finalzão de semana, estaremos juntinhos aqui, tá bom? Que Deus abençoe. Tchau, tchau!
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3: Duas e 23.
4: Assim diz a Bíblia.
5: O Senhor é o meu pastor e nada me faltará. Ele me faz repousar em pastos verdejantes. Leva-me para junto das águas de descanso. Salmo 23, versos 1 e 2.
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3: Duas e 25.
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2: Que coisa boa! Sonho realizado, hein? É gravar essa linda canção, Sueli?
3: Se isso não for amor,
2: meu Deus do céu.
3: Glória a Deus. Vamos lá!

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1: Quantos aqui são pais? Quem aqui é mãe? Quem aqui é pai? Levanta sua mão. Eu costumo dizer isso depois que eu me tornei mãe. E mãe de dois, eu olho para os meus filhos. E quando eles me pedem algo, tem coisas que meu filho quer que eu só posso dar para minha filha menor. Porque ele não pode mais ganhar algumas coisas. A comidinha batida é para minha pequena. Ele já tá maduro. Ele já pode mastigar um arroz com feijão. Há coisas que a minha filha pede que ela não tá pronta para receber. Mas o meu filho mais velho tá. Há coisas que nós pedimos a Deus que Ele diz, ainda não é o tempo. Ainda não é a hora. Filho, eu não posso te dar porque você pode morrer. Já pensou nisso? Quando meu filho era menor, ele pedia, mãe, deixa eu pular na piscina sozinha. Eu dizia, eu não posso dar esse sim.

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2: Três e 14.
3: Assim diz a Bíblia.
4: O Senhor é também alto refúgio para o oprimido, refúgio nas horas de tribulação. Em ti, pois, confiam os que conhecem o teu nome, porque tu, Senhor, não desamparas os que te buscam. Salmo 9, versículos 9 e 10.
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2: Três e 16.
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É, graça e paz, povo de Deus, gente amada, gente querida, nós estamos chegando para louvar, para adorar a Deus com você e mais um programa Ondas de Paz. Hoje, sexta-feira, que maravilha, que bênção chegou, hein? Chegou a sexta-feira, o dia mais esperado da semana. Eu sou Ezequiel Ferreira, durante a próxima hora, muito louvor e adoração ao Senhor nosso Deus, aqui no nosso programa Ondas de Paz. O nosso culto de louvor e adoração ao Senhor está começando nesta sexta-feira, nesse dia 18 de setembro de 2026. Vamos louvar, vamos adorar este Deus maravilhoso. Programa começando muito bem com Regis Danese. Eu quero te agradecer.

0: Damaris cantou pra gente, canção linda demais. Ouvimos antes Gabriela Rocha, Deus Está Aqui. Eixla cantou com Anderson Freire, Minha Casa. Abrindo o programa, nós tivemos o Regis Danese, Eu Quero Te Agradecer. Tá chegando o intervalo, daqui a pouco tem mais, na sequência do nosso programa Ondas de Paz. Não sai daí. O intervalo, você já sabe, é o intervalo mais rápido do rádio. Volto já.
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3: Assim diz a Bíblia.
4: O que atenta prudentemente para a instrução prospera. O que confia em Deus é bem-aventurado. Provérbios 16, verso 20.
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3: Três e trinta e oito.
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0: Já estou de volta com você para a sequência do nosso programa Ondas de Paz, o nosso culto de louvor e adoração ao Senhor nosso Deus. Prazer enorme estar com você todos os dias, de segunda a sexta-feira, louvando e adorando este Deus maravilhoso, Deus único, digno de receber toda a honra, toda a glória e todo louvor. Vamos seguir louvando, vamos seguir adorando ao Senhor. Lembrando que você pode participar deste programa e para participar é muito fácil, é só acessar pedidomusical.com.br, procurar pelo programa Ondas de Paz e mandar tua mensagem pra gente. É fácil, né? Então participe. Enquanto você participa, tem mais, muito mais na programação. Aline Barros, Muralha.

0: Vai Passar. Tá aí a canção da Isadora Pompeu. Ouvimos antes Amor Incondicional, Sérgio Sass. Tivemos também a Léa Mendonça, Vai Valer a Pena. E a Aline Barros abriu a sequência com a linda canção Muralha. É hora de mais um intervalo. Na volta do intervalo, vamos mandar aquele abraço especial para os aniversariantes do dia e tocar muito mais. Não sai daí. Ondas de Paz volta já.
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3: Três e cinquenta e oito.
4: Assim diz a Bíblia.
5: Salmo 91:1. Aquele que habita no esconderijo do Altíssimo, à sombra do Onipotente, descansará.
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3: Três e cinquenta e nove.
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0: De volta com você para a sequência do nosso culto, para a sequência do nosso programa Ondas de Paz, edição desta sexta-feira. Meu abraço agora para os aniversariantes do dia. Tá comemorando mais um ano de vida? Nesse dia 18 de setembro? Parabéns, felicidades. Deus abençoe, que Deus continue abençoando rica e poderosamente. Tudo de bom é o que deseja a nossa equipe. Você que está aí comemorando com a família, comemorando com os amigos nesta sexta-feira, ligado no nosso Ondas de Paz, receba o nosso abraço, o nosso carinho. Medite sempre na palavra do Senhor. A palavra do Senhor é o nosso manual, hein? E diz assim, ó: porque Deus amou o mundo de tal maneira que entregou seu Filho para que todo aquele que nele crer não pereça, mas tenha a vida eterna. Valorize esse amor, essa maior prova de amor. Valorize entregando sua vida nas mãos do Senhor. Declare o Senhor Jesus como Salvador e Senhor da sua vida. Amém? Vamos cantar? Tem mais. Aqui os louvores não param. Era você, Luma Eupídio.

0: história. Creia que o Senhor está escrevendo uma nova história na sua vida hoje. Fernandinho cantou pra gente uma nova história. Nani Azevedo, Quebranta-me. E a Kimberly Santos passou por aqui também com a canção A Resposta. Quem abriu a sequência foi Luma Elpidio, Era Você. E assim finalizamos o nosso programa Ondas de Paz, edição desta sexta-feira. Sou grato a Deus pela oportunidade de ter estado aqui durante toda a semana, comunicando com você, louvando e adorando a Deus no nosso culto de louvor e adoração, nosso programa Ondas de Paz. Sou grato a você pelo carinho, pela audiência. Muito obrigado de coração. Tenha você uma excelente sexta-feira, um excelente fim de semana na presença do Senhor nosso Deus e até segunda-feira na doce paz do Senhor Jesus.
1: 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Sem mais, irmãos, despeço-me de vocês. Procurem aperfeiçoar-se, exortem-se mutuamente, tenham um só pensamento, vivam em paz, e o Deus de amor e paz estará com vocês. 2 Coríntios 13:11.

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2: Oi, povo de Deus! Oi, meu irmão! Oi, minha irmã! E aí, tudo bem com você? Olha, espero que sim, porque eu tô chegando! Eu tô chegando! Cheguei! No clima da sua sexta-feira, 18 de setembro de 2026! Como você tá, meu irmão? Tudo bem, minha irmã? A graça e a paz, nosso Senhor, vem estar em sua vida, inundando todo o seu ser, em nome de Jesus! Eu tô abraçando, eu tô cumprimentando você em casa, no trabalho, no campo, estradas e rodovias, sítios e fazendas, criançada, meninada, boa e suave, que os irmãos vivam em união. Hoje é sexta-feira, graças a Deus, é fim de semana, 18 de setembro de 2026, chegando por aqui com o seu programa Chonado e Meio, Sertanejo Gospel. E é um prazer também ter você por aqui no clima desse final de semana. Daqui a pouquinho, vamos homenagear você que tá fazendo aniversário hoje agora. Vamos meditar na palavra de Deus? Aumenta o som do seu rádio, porque o Senhor Deus é sol e escudo, Senhor da graça e glória. Nenhum bem só nega aos que andam retamente. Ó Senhor dos exércitos, feliz o homem que em ti confia. Salmos 84, versos 11 e 12. Meu irmão, minha irmã, este salmo nos convida a uma vida de total dependência. Não precisamos temer a ruína. Ele é o sol ou os ataques, ele é o escudo. A única coisa que nos impede de receber plenitude de seus dons, graça e glória, é a nossa falta de integridade e o nosso desvio do caminho reto. Que a promessa que ele, nosso Deus, não recusa nenhum bem, motive o seu coração a andar hoje com a maior sinceridade e confiança nele. Você concorda comigo? Então diga amém! Sextou, fim de semana, Sertanejo Gospel está no ar e começa com Adna Elisângela, Valor de uma Alma.

0: Nesse clima que estamos por aqui, com o nosso programa, louvando e exaltando nosso Deus e com a sua boa e devida audiência, sua companhia, Andréa Fontes, geração de levitas, Alisson e Neide, sinceridade. E que bom ter você por aqui, com o nosso programa, Sertanejo Gospel, que vai pro intervalo e volta com ela, Damaris.
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3: Está na Bíblia.
4: Hebreus 12:15. Que nenhuma raiz de amargura brote e cause perturbação, contaminando muitos.
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3: E 10.
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0: Coisa boa também ter você por aqui. É a primeira vez vindo do programa? É sério? Não conhecia? Já é de casa? Você pode ficar à vontade. Eu sou Israel Ferreira. De segunda a sexta estamos por aqui nesse horário, nessa emissora, falando do amor de Deus com o melhor da moda, chonada e meia, o sertanejo gospel, que abre esse bloco com a Antônia Gomes, Minha Vida.

0: bom é saber que você tá por aqui também louvando, exaltando o nosso Deus. Tá no trabalho, tá no comércio, tá na sua empresa, consultório, escritório. Daniel Dial, eu cuidei de ti. Damaris, tô na estrada. Como é que tá você também? Tá pelo site aí, curtindo o programa? É, obrigado. Ah, me segue no Instagram, tá aí com o seu Instagram aberto? Já me procura aí, me encontra e me segue. Eu te sigo de volta, @IsraelFerreiraLocutor. Intervalo e eu volto com mais louvores aqui na nossa programação.
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3: Assim diz a Bíblia:
4: não vos deixeis envolver por doutrinas várias e estranhas, porquanto o que vale é estar o coração confirmado com graça e não com alimentos. Hebreus 13, 9.
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3: E 24.
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0: Bom é cantar louvores ao nosso Deus no clima do seu fim de semana. Sextou, 18 de setembro. Hoje é seu dia, é o seu aniversário. Parabéns pra você nessa data querida, muitas felicidades, muitos e muitos anos de vida, que o Senhor te abençoe e te dê santidade. Muitos anos de vida, muitas felicidades. Parabéns, meu irmão. Parabéns, minha irmã. Hoje é o Dia Nacional da Televisão, Dia dos Símbolos Nacionais, Dia Nacional de Conscientização e Incentivo ao Diagnóstico Precoce do Retinoblastoma. É também aniversário da cidade de Diamantino, no Mato Grosso. A Imorese Espera Feliz, em Minas Gerais. Feira de Santana, na Bahia. Boa Ventura de São Roque, no Paraná. Agora, já que é o seu dia, o seu aniversário, Jonas Maciel, A Bússola.

0: Esse é mais um bloco do nosso programa Sertanejo Gospel com Luiz Felipe. Tomo posse. Ludmila Amaral, ele me libertou. Amém. Conhecereis a verdade vos libertará. Quanta canção linda pra você ouvir louvar no nosso Sertanejo Gospel que volta já.
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3: Cinco e trinta e oito.
4: Assim diz a Bíblia.
5: Disse Jesus: vinde a mim todos os que estáis cansados e sobrecarregados, e eu vos aliviarei. Mateus capítulo 11, verso 28.

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4: Cinco e quarenta.
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8: Já voltei, foi rapidinho. Sextou, fim de semana, vai ter programação na sua igreja, festividade, que coisa boa. E que o nome do nosso Senhor venha a ser exaltado em sua vida. Amém? E convide alguém também para estar com você, tá bom? Nara e Sara, o melhor está por vir, eu creio.

0: Pra fechar bem, muito bem, com chave de ouro, mais uma edição da sua sexta-feira, 18 de setembro de 2026, o nosso Sertanejo Gospel. Olha, final de semana, aproveita, descansa, curta a família. Amanhã é sabadão, é dia de faxina, né? Limpar o quintal, show dengue, porque o verão tá chegando. Já estamos aí quase na primavera, então atenção a esses cuidados aí com chuva, calor e cuidado também com a sua saúde e dos seus vizinhos também, tá legal? Domingão, almoço em família e à noite mais um culto ao nosso Deus, porque pra ele, por ele, são todas as coisas. E até segunda, você me empresta o seu coração, hein? Presta, fique na graça e na paz do nosso Deus. Tchau!
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3: Assim diz a Bíblia.
4: Acaso não erram os que maquinam mal? Mas amor e fidelidade haverá para os que planejam o bem. Provérbios, capítulo 14, verso 22.
5: Você acredita em milagres? Você acredita em milagres? Você acredita em Deus? Deus acredita em você. Não lamente. Não espere. Não desista. Não perca as esperanças. Deus tem um plano na sua vida. Acredite, sua fé será renovada. Em nome do Senhor Jesus.
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7: Alho, purificador do sangue. O alho purifica o sangue, atua sobre as mucosas do nariz, da garganta e dos pulmões. Desinfeta todo o organismo e funciona como antibiótico para combater infecções. Para quem tem o organismo enfraquecido, principalmente os idosos, consumir durante as refeições um dente de alho bem amassado com uma cenoura. Isso previne doenças mais graves.
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3: Cinco e 52.
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3: Cinco e 52.
13: Assim diz a Bíblia.
4: A minha porção é o Senhor, portanto, esperarei nele. Livro de Lamentações, capítulo 3, verso 24.
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3: 5h53.
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21: Alô você, graça e paz, povo de Deus, gente amada, gente querida, nós estamos chegando para nossa viagem no tempo, a nossa viagem através do mundo da música evangélica, começando pela graça de Deus, programa Matando Saudade, edição de sexta-feira, que beleza, que maravilha, que bênção, chegou, né? Chegou a sexta-feira, o dia mais esperado da semana, que maravilha. Vamos louvar, vamos adorar a Deus. A partir de agora, você vai ouvir comigo os clássicos da música evangélica. Aquelas que marcaram época, marcaram gerações. De volta para você recordar comigo. E hoje é dia de clássico e sertanejo aqui no nosso programa Matando Saudade. Se você gosta de clássico e sertanejo, aumente o som para louvar, para adorar a Deus, relembrando grandes momentos. Pausão aberto, o programa começa com os Levitas. O homem das mãos furadas. Vamos cantar? Conhece? Então solte a voz para cantar, para louvar, para adorar ao Senhor nosso Deus.

0: 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Tá aí Lázaro e Eduardo. Ouvimos antes, Não Desisto Nunca, Daniel e Samuel. Abrindo o programa, nós tivemos Os Levitas, O Homem das Mãos Furadas. Programa Matando Saudade, com você nesta sexta-feira abençoada. E ajudando o tempo, trazendo o passado de presente no seu rádio. Vamos pro intervalo, já já eu volto.
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3: Seis e sete.
4: Assim diz a Bíblia.
5: Eu sou o Alfa e o Ômega, diz o Senhor Deus, aquele que é, que era e que há de vir, o Todo-Poderoso. Apocalipse capítulo 1, verso 8.

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3: Seis e oito.
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5: Já estou de volta para a sequência do nosso programa Matando Saudade, edição desta sexta-feira. Dia 18 de setembro, sexta-feira, com clássico e sertanejo, bom demais, né? Você ligado conosco? Pode participar, pode confirmar audiência, 419-9829-5627, pode pedir canção, aquela que marcou época na sua vida, é um prazer enorme atender a tua participação, tá bom? 419-9829-5627. Abraços pro irmão Leoni Barroso, conosco todos os dias, lá em Manaus, ouvindo a nossa programação, no caminho de volta do trabalho para casa, acompanhando o programa. Bom descanso, meu irmão! Abrindo a sequência, tem Dunivoz, O Mar Vermelho.

0: E canção linda demais, só confiar. A Milton e Marlene cantaram pra gente. Canção que trouxe título ao LP da dupla lá nos anos 90. Ouvimos antes Andréia e Elineia, Tomo Posse. Também passou por aqui Zé Marco e Adriano, É Mentira Dele. Abrindo a sequência, nós tivemos Dooney Boys, Mar Vermelho. O Mar Vermelho, né? Canção linda com a dupla Dooney Boys, canção que trouxe título ao LP da dupla lá na década de 80. É hora de mais um intervalo, já já eu volto com mais clássico e sertanejo pra você recordar comigo nesta sexta-feira abençoada. Não sai daí, o intervalo você já sabe, é o intervalo mais rápido do rádio. Já já eu volto com muito mais.
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3: Seis e 23.
4: Assim diz a Bíblia.
5: Na mão de Deus está a alma de todo ser vivente e o espírito de todo gênero humano. Jó capítulo 12, verso 10.
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3: Seis e 24.
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0: Já estou de volta, a viagem continua nesta sexta-feira abençoada. Programa Matando Saudade segue louvando e adorando a Deus, trazendo sempre o passado de presente no seu rádio. Vamos seguindo, mandando abraços para quem está sempre conosco. A Andréia em Rancharia, no Estadão de São Paulo, sempre ouvindo a programação. As costureiras em Santa Catarina também, sempre acompanhando o programa. A Késia Santos na Bahia, indo pro trabalho e ouvindo o programa. Forte abraço. Abrindo a sequência, Dueto Cantares. Esse grande clássico, Desapareceu um Povo. Muitos cantores gravaram e essa canção é linda demais.

0: Conta aí a canção com Falcão e Josué. Ouvimos antes 10-0 para Jesus, os gauchinhos. Abrindo a sequência, nós tivemos dueto Cantares, Desapareceu um Povo. Tá chegando o último intervalo do programa, já já eu volto com você para a última sequência de clássico e sertanejo nesta sexta-feira aqui no programa Matando Saudade. Volto já, depois do intervalo mais rápido do rádio.
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3: Assim diz a Bíblia.
4: Com efeito, passa o homem como uma sombra. Em vão se inquieta. Amontoa tesouros e não sabe quem os levará. Salmo 39, verso 6.
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0: Já estou de volta com você agora para a última sequência de clássicos da música evangélica nesta sexta-feira abençoada, última sequência de clássico e sertanejo. Bom demais estar com você de segunda a sexta-feira nesta rádio, neste horário, fazendo essa viagem no tempo. Abraços para você, sempre ligado na programação. O cantor Paulo Queiroz está conosco lá em Juína, no Mato Grosso, que Deus abençoe. O Vanderlei em Campo Largo, no estado do Paraná, sempre ouvindo o programa. A família Bach, no Rio Grande do Sul, sempre acompanhando a programação, que Deus abençoe. Abrindo a última sequência, Grupo Kerygman, Barnabé.

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desta sexta-feira. Ouvimos antes, os sinais se cumpriram. Quem cantou pra gente foi a dupla Irmãos Leonel. Pastor Eliseu Gomes cantou Eta Butina. E abrindo a última sequência, nós tivemos o grupo Querigma, Barnabé. E assim finalizamos o programa Matando Saudade, edição desta sexta-feira. Sou grato a Deus pela oportunidade de estar aqui durante toda a semana com você, fazendo essa viagem no tempo. Sou grato a você pelo carinho, pela audiência, pela participação. Muito obrigado de coração. O programa Matando Saudade volta, se Deus quiser, na segunda-feira, neste mesmo horário, nesta mesma rádio. Grande abraço, fiquem com Deus. Excelente sexta-feira, excelente fim de semana. Fiquem todos na doce paz do Senhor Jesus.

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Espírito Santo, vem. Vem, vem para cada lar. Vem visitar cada família, vem visitar cada casa. Caia sobre esse lugar. Assim como o Senhor caiu em Atos 2, assim como o Senhor caiu em Atos 4. E diz sua palavra que houve como um terremoto naquele lugar. E todos foram tomados mais uma vez. 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
1: Assim diz a Bíblia:
2: ensina-me, Senhor, o teu caminho e andarei na tua verdade. Dispõe-me o coração só para temer o teu nome. Salmo 86:11.
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6: Olá. Sexta-feira, 18 de setembro de 2026. Muito obrigado mais uma vez pela sua confiança, pela sua audiência, por você mais uma vez estar aqui junto com a gente para um dia de muita informação. Meia hora com os destaques e as notícias de tudo aquilo que acontece perto e longe de você. Hoje, dia oficial da televisão, Dia Internacional da Igualdade Salarial, Dia dos Símbolos Nacionais, Dia Mundial da Monitorização da Água e dia de você ficar bem informado aqui no JVN. Iniciativas desenvolvidas por professores e estudantes de escolas em diferentes regiões do Brasil têm transformado materiais descartados em novos recursos e produtos que ajudam a resolver problemas locais. A 4ª edição do Prêmio Escolas Sustentáveis reconheceu soluções acessíveis e eficientes desenvolvidas por professores e estudantes da educação básica. Os vencedores foram anunciados ontem em cerimônia realizada em Salvador, na Bahia. Na categoria que engloba projetos da educação infantil até os primeiros anos do ensino fundamental, a vencedora foi Casa da Infância, em Salvador. A escola privada desenvolveu um projeto de intercâmbio educativo e sustentável entre 4 escolas do Brasil e da Colômbia. Nas ações incluíram encontros presenciais e virtuais, além da troca de cartas e conteúdos em português, espanhol e inglês, que promovem o compartilhamento de boas práticas entre as instituições de ensino. Na categoria que avalia experiências dos anos finais do ensino fundamental, ensino médio e educação de jovens e adultos, o EJA, o projeto premiado foi Ecoluz Trap, tecnologia de baixo custo contra vetores de doenças na Amazônia. O protótipo de armadilha contra o mosquito foi desenvolvido por estudantes do Instituto Federal de Educação, Ciência e Tecnologia do Pará, do campus Marabá Industrial de Marabá. Portanto, as 2 escolas da Bahia e do Pará venceram o Prêmio Nacional de Sustentabilidade, iniciativas usadas através da educação e com a tecnologia para enfrentar desafios locais. 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
6: Fachin desmarca julgamento sobre atuação de Mendonça no caso Master. Ambiente de informação deve piorar no mundo, alertam especialistas. Gasto com polícia, 5.000 vezes custo de políticas para egresso. Justiça Eleitoral rejeita cerca de 1.200 registros de candidatura nesta eleição. Vale impulsiona Ibovespa e Bolsa encerra pregão em alta. Dólar encerra sessão em queda. Estas e outras notícias a partir de agora. Seja bem-vindo, o JVN já está no ar.
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6: O presidente do Supremo Tribunal Federal, ministro Edson Fachin, retirou da pauta da sessão plenária da próxima quarta-feira, dia 23, o julgamento de um pedido de investigação sobre a conduta dada pelo ministro André Mendonça como relator do caso Master na corte, que foi desencadeado pela Operação Compliance Zero. Fachin tomou a decisão depois da sessão extraordinária da última terça-feira, quando o decano do STF, ministro Gilmar Mendes, levantou uma questão de ordem em julgamento sobre a abertura ou não de uma investigação sobre o suposto elo entre o ministro Alexandre de Moraes e o ex-banqueiro Daniel Vorkar, antigo dono do Banco Master. Na Compliance Zero, a Polícia Federal apura a corrupção de agentes públicos e fraudes financeiras bilionárias supostamente praticadas por Vorkar para Gilmar. Os dois pedidos de investigação são correlatos e devem ser julgados em conjunto. E a intervenção do ministro Flávio Dino, o ministro Edson Fachin decidiu, portanto, por cancelar a sessão da próxima quarta-feira. O ministro André Mendonça rejeitou ontem a ação protocolada pelo deputado Zé Trovão, questionando o reajuste para benefícios do programa Bolsa Família. A ação foi rejeitada por motivos processuais. Desta forma, não foi analisado o mérito. No entendimento do ministro, não é legítimo que um candidato a deputado federal apresente uma ação contra um candidato à presidência da República, pois os dois cargos são disputados em circunscrições eleitorais diferentes, ou seja, concorrem em territórios distintos, um nacional e outro estadual. O benefício pago pelo programa Bolsa Família será reajustado em 15%. O aumento corresponde à variação inflacionária registrada pelo Índice Nacional de Preços ao Consumidor. A atualização dos valores está prevista na legislação do Bolsa Família e busca preservar o poder de compra das famílias beneficiárias. A Advocacia Geral da União informou que o reajuste está amparado na legislação por se tratar de um programa permanente. O ministro Flávio Dino, do STF, determinou ontem que a Polícia Federal e a Comissão de Valores Imobiliários investiguem a suposta relação do ex-banqueiro Daniel Vorkaro com concessionárias que administram o serviço funerário do município de São Paulo. A decisão foi tomada após matérias jornalísticas revelarem que o ministro André Mendonça, antigo relator do caso Master, teve um encontro com Vorkaro em março de 2025. De acordo com a reportagem, os fundos têm participação societária nas empresas que operam os cemitérios em São Paulo.
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6: O ambiente de informação deve se tornar pior no mundo no próximo ano. Esta é a análise feita por pesquisadores de 71 países em um relatório do painel internacional sobre o ambiente da informação divulgado esta semana. Entre maio e junho deste ano, o painel entrevistou 470 estudiosos e 76% deles estão pessimistas quanto à melhora do ambiente informacional. Para a maioria dos pesquisadores entrevistados, 78%, a maior ameaça à circulação de boas informações é a falta de responsabilização das plataformas digitais. Em seguida vem a desinformação, 73%, a polarização de ideias, 69%, o domínio de algumas plataformas de redes sociais, 64%, e as chamadas bolhas de filtro ou câmaras de eco, 53%, que é quando o usuário recebe apenas conteúdos que corroboram com o seu ponto de vista. O relatório também aponta que metade dos especialistas, 47%, consideram a inteligência artificial generativa como uma ameaça ao ambiente informacional. Isso porque os resumos gerados por IA devem ajudar cada vez mais as pessoas a encontrarem respostas rapidamente. O problema é que isso deve reduzir a utilização de sites de notícias e limitar assim a variedade de pontos de vista com os quais as pessoas já se deparam.
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6: O gasto com polícias nos estados brasileiros corresponde a mais de 5 mil vezes o valor destinado a políticas para pessoas egressas do sistema prisional. Para cada R$ 5.423 gastos com as polícias, em 2025, R$ 1.169 foram destinados ao sistema prisional e apenas R$ 1 a políticas exclusivas para egressos. É o que aponta a nova edição da pesquisa O Funil de Investimentos da Segurança Pública dos Estados no Brasil. O estudo analisou como os governos estaduais das 26 unidades federativas distribuem os recursos destinados às polícias, ao sistema prisional e às políticas voltadas para egressos. O Acre não forneceu dados para o estudo. Na comparação com a edição anterior do estudo, que analisou dados de 2024, a desigualdade dessa distribuição de recursos se intensificou. Na ocasião, para cada R$ 4.877 destinados à polícia, R$ 1.221 para o sistema penitenciário e R$ 1 para políticas exclusivas para os egressos.
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6: A Justiça Eleitoral já indeferiu cerca de 1.200 registros de candidaturas às eleições gerais de outubro. De acordo com dados do sistema de candidaturas do TSE, são 335 registros indeferidos definitivamente e 869 que ainda podem ser contestados por meio de recursos às instâncias superiores. O levantamento do TSE mostra que o descumprimento de requisitos formais previstos na legislação eleitoral é o principal motivo dos indeferimentos. Na sequência, aparecem a falta de condições de elegibilidade, ilegalidades na convenção partidária e também a ausência de incompatibilização com cargo público. Segundo o tribunal, cerca de 99% dos pedidos de registro de candidatura já foram analisados pela Justiça Eleitoral em todo o país. Ao todo, foram apresentados 20.900 pedidos.
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6: O dólar encerrou a sessão desta quinta-feira em baixa de 0,24% aos R$ 5,13. Durante o pregão, a moeda chegou a avançar 0,5%, alcançando R$ 5,17, após o anúncio do aumento do Bolsa Família pelo governo, mas posteriormente passou a cair. Segundo analistas, o movimento pode ter sido influenciado pelo cenário eleitoral. Pesquisas recentes mostram uma disputa bastante acirrada, movimento que vem sendo acompanhado de perto pelo mercado. O euro, por sua vez, encerrou o pregão cotado a R$ 5,89. O Ibovespa encerrou o pregão desta quinta-feira em alta de 0,24% aos 185.992 pontos. O índice passou por uma sessão de volatilidade após iniciar o dia sob pressão com o anúncio de reajuste também da Bolsa Família. Entre os destaques positivos esteve a Vale, que avançou cerca de 2%. O desempenho da mineradora ajudou a sustentar o índice durante a sessão.
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9: Olá, hoje é sexta-feira e você confere a previsão do tempo para a região norte. Calor predominando, pancadas de chuvas mais concentradas no Amazonas, Roraima, Acre, Rondônia e áreas do Pará e Amapá. Para a região nordeste, predomínio de sol e calor da maior parte da região, chuva mais localizada no litoral e em algumas áreas do sul, oeste. Para a região centro-oeste, calor e tempo mais seco em boa parte da região, instabilidades podem atingir principalmente o Mato Grosso do Sul, com possibilidade de chuva. Para a região sudeste, a frente fria começa a influenciar a região. São Paulo tem possibilidade de chuva e aumento da nebulosidade. Minas, Rio e Espírito Santo também podem ter pancadas isoladas de chuva. Para a região sul, é a região de maior atenção. Frente fria provoca chuvas e possibilidades de temporais, especialmente em Santa Catarina e áreas do Paraná. Em Santa Catarina, a previsão indica chuva ao longo do dia e risco de temporais isolados.
6: Fechamos aqui a primeira parte do Jornal Virou Notícia. Daqui a pouquinho tem mais informações aqui na sua rádio.
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11: Assim diz a Bíblia:
12: o homem bom tira do tesouro boas coisas, mas o homem mau, do mau tesouro, tira coisas más. Mateus capítulo 12, verso 35.
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3: Sete e 47.
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6: Olá, já estamos de volta com o Jornal Virou Notícia. Informação na medida certa para você que nos acompanha. A Agência Nacional de Vigilância Sanitária, a Anvisa, aprovou a realização de consultas públicas com o objetivo de estabelecer advertências sanitárias e mensagens de produtos derivados do tabaco. A decisão foi tomada durante reunião da diretoria colegiada. Em nota, a Anvisa detalhou que a primeira consulta vai tratar de advertências sanitárias e mensagens em embalagens de produtos derivados do tabaco, enquanto a outra consulta vai abordar advertências sanitárias e mensagens de expositores e mostruários. A proposta da agência é que as advertências sanitárias e mensagens relacionadas aos produtos sejam atualizadas de forma recorrente, com o intuito de garantir a eficácia da comunicação sobre os principais malefícios causados pelo consumo dos produtos.
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6: A Polícia Federal realizou a Operação Conexão Paralela para combater a entrada clandestina de produtos eletrônicos no país. Ao todo, foram cumpridos 6 mandados de busca e apreensão nas cidades do Rio de Janeiro e Maricá, no Grande Rio. O grupo responsável pelo ingresso desses produtos estrangeiros e posterior revenda dentro do Brasil seria comandado por um policial militar, de acordo com a Polícia Rodoviária Federal. Os produtos, especialmente smartphones, eram introduzidos no país sem o pagamento de impostos de importação. A revenda de milhares desses produtos teria movimentado cerca de 60 milhões de reais nos últimos anos. Os investigados poderão responder pelos crimes de descaminho e associação criminosa. O Comitê Gestor de Internet no Brasil lançou ontem um documento com 46 diretrizes para tentar regularizar as plataformas de redes sociais no país. O texto estabelece parâmetros sobre responsabilidade das empresas por conteúdos de terceiros, limites ao uso da inteligência artificial, regras de transparência algorítmica e também combate a abusos de mercado. A finalidade é que recomendações funcionem como guia conceitual para orientar novos projetos de lei e subsidiar decisões do Congresso Nacional, do Judiciário e também de órgãos reguladores. Segundo o CGI.br, as diretrizes foram elaboradas com base nos princípios da regulação assimétrica, que fixa regras diferentes conforme o porte, o alcance e o faturamento de cada empresa, e também da proporcionalidade que adequa as exigências ao grau de risco e de interferência que o serviço exerce na circulação das informações que chegam até as pessoas. O documento está dividido em 6 eixos temáticos intermitentes. No primeiro, soberania e jurisdição nacional, recomenda-se às plataformas de redes sociais estrangeiras manterem representação legal ou escritório aqui no Brasil. Sobre a transparência, a entidade recomenda que o estabelecimento de deveres de informação sobre as atividades de moderação de conteúdo. A terceira diretriz se trata da economia e concorrência, que propõe limites ao exercício de autopreferência por plataformas dominantes. Ao abordar os direitos humanos, o quarto eixo do texto cita a necessidade de implementar proteções contra a discriminação, com testes e auditorias. O guia diferencia no quinto eixo a prevenção e responsabilidade, serviços de transporte de dados daqueles que exercem alta interferência na circulação de conteúdos por meio, por exemplo, de algoritmos de recomendação e perfilamento. Governança e regulação assimétrica é o tema do sexto e último eixo e sugere que as regras combinem critérios quantitativos, como faturamento e número de usuários, e qualitativos, como o impacto no discurso público ou foco em públicos vulneráveis.
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6: Vamos conferir como foi o dia de ontem na corrida presidencial. Samara Martins, do UP, a candidata, fez uma caminhada pela região central de São Paulo. O candidato Wilson Grassi esteve na sede da Associação Brasileira dos Fabricantes de Brinquedos, a Brinc, em São Paulo. O candidato democrata assinou um termo de compromisso de presidente amigo da criança. Ele visitou a ONG Cão Sem Dono, em Itapecerica da Serra, região metropolitana da capital paulista, em uma fábrica de móveis veterinários. O candidato Augusto Cury, do Avante, esteve em São Paulo na Associação Paulista de Imprensa. Em entrevista, ele defendeu uma auditoria no Brasil e no exterior dos algoritmos da Meta, dona do Facebook, Instagram e WhatsApp. Para o candidato, os algoritmos estimulam a polarização política atual. Clariana Barão, do DC, fez campanha em Toritama, Pernambuco, onde visitou a feira local e concedeu entrevista para uma rádio. Ela também esteve em Santa Cruz do Capibaribe, onde visitou a feira da cidade. A candidata defendeu a valorização dos empreendedores. Edmilson Costa, do PCB, participou de caravana na cidade de São José do Rio Preto, interior de São Paulo. Ele defendeu a estatização do sistema bancário. Flávio Bolsonaro, do PL, cumpriu a agenda de campanha em Vitória da Conquista, Bahia. Ele participou de uma carreata e também de um comício. Flávio disse que, se eleito, pretende criar linha de crédito mais barata e com maior prazo de paga. Hertz Dias, do PSTU, fez panfletagem em bairros tradicionais de São Luís. Ele defendeu a redução dos preços dos alimentos e aumento geral dos salários. Leonardo Avalanche, do PRTB, não divulgou compromissos de campanha. Luiz Inácio Lula da Silva, do PT, realizou um ato de campanha em Montes Claros, Minas Gerais. Em entrevista a uma rádio, ele prometeu, se reeleito, manter a política de valorização do salário mínimo com reajustes acima da inflação. Renan Santos, do Missão, fez carreata em Chapecó, Santa Catarina, Passo Fundo, Rio Grande do Sul, e Caxias do Sul, Rio Grande do Sul. Romeu Zema, do Novo, concedeu entrevista ao jornal do SBT. Ronaldo Caiado, do PSD, fez campanha na cidade de São Paulo, onde caminhou pela rua 25 de Março. Em entrevista, ele disse que, caso eleito, pretende unificar dados estratégicos do Conselho de Controle de Atividades Financeiras, o COAF, da Receita Federal, da Comissão de Valores Mobiliários, CVM, e da Polícia Federal, para combater o crime organizado. Rui Costa Pimenta, do PCO, participou do programa Análise Internacional, transmitido pelo canal do Diário Caos Operária no YouTube. As informações são de Douglas Correia, do Rio de Janeiro, Luciano Nascimento, de São Luís, da redação de São Paulo e Rádio Nacional, através da Agência Brasil de Notícias.
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6: O setor sucroenergético nacional opera com um ritmo bastante acelerado de moagem e alto rendimento nas usinas brasileiras neste período. A tonelada da cana-de-açúcar posta na esteira fecha a negociada na média de R$ 159,20. O clima seco no Centro-Sul continua favorecendo a concentração de ATR e garantindo uma excelente eficiência nos trabalhos de colheita no campo. O mercado nacional da mandioca apresenta cotações consolidadas e muita estabilidade comercial nas principais regiões fecoleiras do país. A tonelada da raiz posta na fábrica é cotada na média de R$ 635. A oferta equilibrada por parte dos mandiocultores e a demanda firme por parte das indústrias de fécula asseguram um ritmo de negócios bastante seguro e constante. A horticultura do tomate registra preços em patamares elevados e uma forte liquidez nos grandes entrepostos atacadistas do país. A caixa de 28 quilos do tomate salada longa-vida, de primeira linha, atinge a média de R$ 94,00 nas praças do Sudeste. A menor disponibilidade de frutos maturados nas lavouras mantém os preços valorizados e aquecidos no mercado. O indicador do boi gordo mantém a tendência de firmeza nas cotações e apresenta escalas de abate bastante ajustadas nas indústrias frigoríficas. A arroba do boi gordo na Praça Paulista é comercializada na média de R$ 357. A oferta restrita de lotes terminados no campo obriga os compradores a manterem propostas valorizadas para garantir a escala dos próximos dias.
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6: Começamos pela Time Mania, concurso de número 2.443. Dezenas sorteadas 05, 10, 17, 23, 40, 49 e 54. Time do coração, Corinthians, de São Paulo. Ninguém acertou 7 dezenas, o prêmio acumulou agora em R$ 14.600.000. 4 apostadores fizeram 6 acertos, cada um leva R$ 31.732.10. Tivemos ainda 158 apostadores acertando 5 números, cada um vai levar R$ 1.147.63. Vamos agora com os destaques da Quina, concurso de número 7.120. As dezenas foram 12, 40, 64, 66 e 67. Uma aposta acertou 5 dezenas e vai levar o prêmio de R$ 1.121.107.61. 19 apostadores acertaram 4 números, receberão R$ 13.559.84. 1.525 apostas acertaram 3 números. Cada uma recebe R$ 160.89. Vamos agora para a Loto Fácil, concurso de número 3.782. As dezenas foram 03, 04, 05, 07, 08, 11, 15, 16, 17, 18, 19, 20, 22, 23 e 25. Uma aposta acertou 15 números e vai levar o prêmio de R$ 3.876.827,04. 261 apostas acertaram 14 números. O prêmio de cada uma é de R$ 2.008,28. E para fechar, Mega Sena, concurso de número 3.059. As dezenas foram 01, 02, 07, 18, 33 e 35. Uma aposta acertou 6 números e vai levar o prêmio de R$ 101.970.713,13. 98 apostadores acertaram 5 números, o prêmio será de R$ 31.664,29. 6.697 apostas acertaram 4 números, cada uma leva R$ 763,77. O próximo concurso da Mega Sena vai acontecer domingo, o valor é de R$ 28 milhões.
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6: O futebol fecha mais uma edição do JVN. Jogo pela Copa Sul-Americana ontem teve o Torque vencendo por 3-0 a equipe do Cienciano. Já pela Copa Libertadores da América, Flamengo 1, Independente del Valle também 1. Com a vantagem do Flamengo no primeiro jogo, a equipe rubro-negra ficou com a vaga para a próxima fase da competição. Para hoje, teremos mais alguns jogos com destaque, principalmente pelo Campeonato Brasileiro Série B, Vila Nova e América Mineiro, Ceará e Novo Horizontino, São Bernardo e Atlético Goianiense. Muito obrigado a todos pela audiência e confiança. O JVN fica por aqui. A gente volta segunda-feira com os principais fatos do Brasil e do mundo.
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1: Olá, graça e paz a todos. Sejam bem-vindos a mais um programa Cristo é a Resposta. Clama por respostas e se ouvem muitas vozes tentando acalmar o coração dos homens, mas há uma só voz a ser ouvida, reconhecida e autêntica, a voz do Filho de Deus, Jesus Cristo, Senhor e Salvador de todos os homens.

Sim, chegamos mais uma sexta-feira e nós estamos aqui, ó, com você, com mais um Cristo é Resposta, ao vivaço aqui na Paraná Gospel e também na rede de rádios parceiras. Bom demais estarmos juntos para mais uma programação lindíssima de viver, viu? Preparada com muito carinho para você. E você é o meu convidado, minha convidada. Não saia daí, fique comigo, fique com o pastor Edmar Lara, fique com a equipe Cristo é Resposta, que tem muita.

0: Vamos lá. Pai, é um privilégio muito grande nós estarmos aqui, Senhor, na tua presença, Senhor. Estar na tua presença é a melhor coisa deste mundo, Pai. E que o Senhor continue sempre ao nosso lado. Nos ajuda, Senhor, a fazermos aquilo que te agrada, aquilo que venha promover o teu reino, que possamos fazer tudo com amor, com carinho, ó Deus, porque um dia nós vamos dar conta de todos os nossos procedimentos. Tem misericórdia de mim, tem misericórdia de nós, porque nós somos falhos e não conseguimos atingir o nível que talvez o Senhor Deus espera de nós. Mas que a cada dia a gente melhore, que a cada dia a gente amadureça e cresça no conhecimento e na graça do Senhor Jesus Cristo. Paizinho querido, eu apresento aqui nessa manhã todos os nossos ouvintes, Senhor, que estão ligados conosco, Senhor. Apresento a família Cristo é Resposta. Apresento aqui, meu Deus, aqueles que estarão ouvindo pela primeira vez, Senhor. Os irmãos lá de Angola, na África, ó Deus, e os demais, Senhor. Ó Pai querido, que o Senhor nos dê a graça necessária, a unção necessária, a motivação necessária, a alegria necessária para fazermos aquilo que o Espírito Santo, o grande maestro desse programa, vai realizar. Assim eu oro, em nome do Pai, do Filho e do Espírito Santo. Amém.
1: Amém. Vamos lá, vamos decolar agora, vamos sair do chão, vamos ficar pertinho de Deus, pertinho do Senhor Jesus. Vamos para cima, né? E comemorar esse presente maravilhoso, celebrar a vida, né? Esse presente que o Senhor nos dá gratuitamente, né? Imagina se ele fosse cobrar. Dinheiro no mundo pagaria isso, né? Dinheiro no mundo pagaria a vida. Então, vamos celebrar nessa manhã.

Senhoras e senhores, sejam todos bem-vindos. Por favor, apertem seus cintos, pois decolaremos em alguns instantes. Obrigada.

0: você já é mais que vencedor. Glorifique a Deus. Ô, glória!
1: Cristo é a resposta. Aqui.

Senhoras e senhores, decolamos com sucesso. Sintam-se livres para acomodar-se confortavelmente. Desejamos uma boa viagem.

0: isso aí, decolamos com sucesso e curtimos essas lindas canções, né? Celebrando a vida, esse presente maravilhoso de Deus pra gente. E eu convido você agora para ouvir o pastor Cornélio Augusto, ele que todos os dias nos traz aqui o momento da palavra falada, pastora Demarlara.
1: Ó, eu acho que ele não veio hoje, ó.
0: Meu Deus, sério? Como assim?
1: Deixa eu. Você espera um pouquinho só, eu vou até a copinha ali pra espiar, viu, Adriano? Mas eu acho que. Eu acho que ele não veio, viu? Ah,
0: eu acho que ele tá tomando café, hein, pastor?
1: Hã?
0: Eu acho que ele deve estar tomando café. Ele geralmente não falta. Se falta algo, né, deve ter acontecido aí. Mas acho que não, hein, pastor?
1: Deixa eu ver aqui, peraí. Já vai, vê se o Cornélio tá lá.
0: Ai, ai, ai.
1: O meu bom dia com sabor de alegria.
0: Nossa, mas assim?
1: Sabor tutti frutti. Eu estou feliz porque os meus correligionários estão trabalhando por todo o Brasil. E eu também estou trabalhando aqui agora na rádio, né?
0: Uhum.
1: E quem sabe agora eu vou conseguir um emprego fixo aqui. E o emprego de deputado federal é só bico, né, André? Né? Só bico.
0: Agora o deputado federal é só bico.
1: É só bico. Eu queria saber com o senhor quanto que o senhor pode pagar para mim por mês para me ficar fixo aqui. Eu vou me fixar aqui, fixar os pés, as mãos, a cabeça. Vou fixar aqui o meu território.
0: Ô, seu Jarbas, só que não é comigo isso, viu?
1: O que é que o senhor tá com dor no umbigo? Que coisa. O senhor passou no médico?
0: Dor no umbigo.
1: Vai no oftalmologista que ele vê aí que precisa aí, né?
0: Meu pai do céu. Mas o oftalmologista cuida dos olhos, seu Jarbas.
1: Isso, é que o umbigo parece com o olho, né? O olhinho assim fechando, fechadinho, né? Alô?
0: Ai, meu Deus do céu, tá. Até perdi onde estamos aqui?
1: Apresento pra vocês agora. Em primeira mão.
0: Em primeira mão?
1: Isso, é. O pastor Cornélio Augusto. Palmas pra ele. Tem que agradar ele, né? É, mais um voto.
0: Ele vai falar.
1: Nada, não falei nada. Falei?
0: Falando.
1: Não. Não esqueci nada, mano. É que de vez em quando escapa aqui, né? O lado político, meu, né?
0: Ah, sim.
1: Não tem jeito. O provérbio aqui é o capítulo 30 de provérbio.
0: É o 30? Já não é o 31, não?
1: Eu acho que o senhor está duvidando da minha capacidade?
0: Não. Ai, meu Deus do céu.
1: Alô?
0: A coisa tá complicada hoje, viu?
1: Eu sou um funcionário novo, né? Então, é isso mesmo. Ele vai falar pra nós aqui. É isso, Cornélio? O provérbios 30 anos que eu tinha, viu, Adebão? Faz pouco tempo, né?
0: Faz pouco tempo, né?
1: Eu tô com 55 agora, tá bom, né? Tá bom, graças a Deus, né, por 55 anos que eu tenho. Você tá com quanto? 92, é isso?
0: Eu?
1: 93. Isso, tem que assumir.
0: O senhor quase acertou.
1: Sabe quantos nossa margem tem? 37.
0: Ah, é?
1: Eu não conto pra ninguém, né? Mas quem olha pra ele assim, a impressão que tem 18.
0: É mesmo?
1: Isso.
0: Olha só, o senhor está falando, eu acredito, viu, seu Gerber?
1: O capítulo 30 de Provérbios traz as palavras e os enigmas de algum no homem sábio, que se destaca por sua profunda humildade. Ai, que maravilha! Eu também sou humilde, né? E reconhecimento da limitação, como sou limitado. Limitação humana diante da grandeza de Deus. Ah, que maravilha! Eu sou tudo isso que o meu primo Agur dizia aqui, viu? Então, humilde, reconhece a limitação. O que eu faço com 4 milhões por mês só de salário? Vem cá, meu Cornelinho, vem aqui, vem, Cornelinho, vem falar aqui pra acalmar meu coração. Tchau.
0: Meu Deus do céu, vem pra cá, pastor, vem, vem, vem. Isso.
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3: Capítulo 2. Disse comigo: vamos, eu te provarei com a alegria. Goza, pois, a felicidade, mas também isso era vaidade. Do riso disse: é loucura. E da alegria, de que serve? Resolvi no meu coração dar-me ao vinho, regendo-me contudo pela sabedoria, e entregar-me à loucura, até ver o que melhor seria que fizessem os filhos dos homens debaixo do céu durante os poucos dias da sua vida. Empreendi grandes obras, edifiquei para mim casas, plantei para mim vinhas. Fiz jardins e pomares para mim, e nestes plantei árvores frutíferas de toda a espécie. Fiz para mim açudes, para regar com eles o bosque em que reverdeciam as árvores. Comprei servos e servas, e tive servos nascidos em casa. Também possuí bois e ovelhas, mais do que possuíram todos os que antes de mim viveram em Jerusalém. Amontoei também para mim prata e ouro, e tesouros de reis e de províncias. Provi-me de cantores e cantoras e das delícias dos filhos dos homens, mulheres e mulheres. Engrandeci-me e sobrepujei a todos os que viveram antes de mim em Jerusalém. Perseverou também comigo a minha sabedoria. Tudo quanto desejaram os meus olhos não lhes neguei, nem privei o coração de alegria alguma, pois eu me alegrava com todas as minhas fadigas, e isso era a recompensa de todas elas. Considerei todas as obras que fizeram as minhas mãos, como também o trabalho que eu com fadigas havia feito, e eis que tudo era vaidade e correr atrás do vento, e nenhum proveito havia debaixo do sol. Então passei a considerar a sabedoria e a loucura e a estultícia. Que fará o homem que seguir ao rei? O mesmo que outros já fizeram. Então vi que a sabedoria é mais proveitosa do que a estultícia, quanto a luz traz mais proveito do que as trevas. Os olhos do sábio estão na sua cabeça, mas o estuto anda em trevas. Contudo, entendi que o mesmo lhe sucede a ambos, pelo que disse eu comigo: como acontece ao estuto, assim me sucede a mim. Por que, pois, busquei eu mais a sabedoria? Então disse a mim mesmo que também isso era vaidade. Pois tanto do sábio como do estuto a memória não durará para sempre, pois, passados alguns dias, tudo cai no esquecimento. Ah, morre o sábio e da mesma sorte o estulto, pelo que aborreci a vida, pois me foi penosa a obra que se faz debaixo do sol. Sim, tudo é vaidade e correr atrás do vento. Também aborreci todo o meu trabalho com que me afadiguei debaixo do sol, visto que o seu ganho eu havia de deixar a quem viesse depois de mim. E quem pode dizer se será sábio ou estulto? Contudo, ele terá domínio sobre todo o ganho das minhas fadigas e sabedoria debaixo do sol. Também isso é vaidade. Então me empenhei porque o coração se desesperasse de todo o trabalho com que me afadigara debaixo do sol. Porque há homem cujo trabalho é feito com sabedoria, ciência e destreza. Contudo, deixará o seu ganho como porção a quem por ele não se esforçou. Também isso é vaidade e grande mal. Pois que tem o homem de todo o seu trabalho e da fadiga do seu coração, em que ele anda trabalhando debaixo do sol? porque todos os seus dias são dores e o seu trabalho desgosto. Até de noite não descansa o seu coração. Também isso é vaidade. Nada há melhor para o homem do que comer, beber e fazer que a sua alma goze o bem do seu trabalho. No entanto, vi também que isso vem da mão de Deus, pois separado deste, quem pode comer ou quem pode alegrar-se? Porque Deus dá sabedoria, conhecimento e prazer ao homem que lhe agrada, mas ao pecador dá trabalho, para que ele ajunte e amontoe, a fim de dar àquele que agrada a Deus. Também isso é vaidade e correr atrás do vento.
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0: Obrigado, pastor Cornélio Augusto, trazendo para nós aqui mais um capítulo da palavra do Senhor Jesus, né? Bom demais, todos os dias ele tá por aqui, ele não falta, ele não falha. Pastor Cornélio Augusto sempre colaborando conosco, e em nome do pastor Cornélio Augusto eu agradeço a cada colaborador também que ao longo desses anos, né, está conosco aí, contribuindo para que o programa Cristo é Resposta vá cada vez mais longe, né? Com a sua mensagem pastoral, com a sua reflexão, com o seu momento de oração, enfim. É muito bom ter você colaborador conosco aqui, né? E é muito bom ter você também, querido irmão, da Rádio Parceira aí, né? Você que com a sua Rádio Parceira transmite também o Cristo é Resposta. O nosso muito obrigado a você pela parceria. E claro, obrigado a você, querido ouvinte, por prestigiar a gente, né? Ao longo desses nove anos, pastor? É isso mesmo?
1: São 9 anos.
0: Rapaz, é tempo, hein?
1: Hoje é a edição do número 2014.
0: 2014?
1: 2014.
0: Falando em 2014, o senhor lembra o que o senhor estava fazendo em 2014, pastor Ademar?
1: O que eu estava fazendo?
0: É.
1: Eu estava em Curitiba ainda.
0: Estava em Curitiba, né?
1: Eu vim daí em 2018.
0: Eu acho, se não me falha a memória, não foi. 2014 fazia o quê? Um ano que eu tinha de casado, pastor Ademar Lara. Olha só que coisa, hein?
1: Nossa, novinho.
0: rapaz. Tempo passa, né? Tempo passa. Vamos lá então, minha gente. Falando em tempo passar, não vamos deixar o tempo ir embora, né? Vamos curtir agora lindas canções. Lindas canções aqui no bloco que é o
1: Hinos Especiais, né? Hino Especial, muito lindo aqui.
0: Eu convido você então a não perder esse bloco. Aumenta o som aí pra gente louvar ao Senhor juntos.

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2: Eu quero dedicar essa canção a uma pessoa muito especial. Minha tia Fosimeire. Tia, tenha fé porque Ele é o dono da vida e deixa que Ele vai agir.

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2: É isso aí, vamos que vamos em frente aqui com o nosso Cristo é Resposta para você nesta super sexta-feira. Esse foi o Hinos Especiais para você. Nós curtimos aqui lindos louvores, né? E agora vem chegando o momento de reflexão. E hoje o Anderson traz para nós esse momento aqui, né, pastor?
3: Isso, ele já está aqui. E o que ele vai falar para nós aqui, para todos nós? Deus está no controle e tudo ficará bem. É isso mesmo. Você que está aí passando por algumas lutas, dificuldades, lembre-se disso. Ele não perde o controle da nossa vida. É o que pode acontecer é nós sairmos desse controle.
2: É.
3: É verdade, Aldrin?
2: É verdade.
3: Mas a pessoa sai fora, a pessoa desiste, né? E aí Deus permite, né? E junto aqui com ele está a Rose Nascimento. Vamos ouvir então essa linda reflexão, com uma pequena reflexão, com uma grande mensagem para você. E depois de volta aqui com a oração Salve o Brasil.
2: É isso aí.
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5: Olá, bom dia, a paz do Senhor a todos os ouvintes do programa Cristo é Resposta. Meu nome é Anderson Garcia e falo aqui de Sorocaba. Um bom dia a todos que estão aí conectados neste programa Cristo é Resposta. Um ministério que nasceu no coração de Deus. Aleluia! Meus irmãos, hoje eu gostaria de compartilhar com vocês sobre Deus está no controle e tudo ficará bem. Como eu sempre digo, né? Deus no controle. Meus irmãos, vamos ali abrir na palavra de Deus em Romanos, capítulo 8, versículo 28, que diz assim: sabemos que todas as coisas cooperam para o bem daqueles que amam a Deus, daqueles que são chamados segundo o seu propósito. Amém? Meus irmãos, coisas inesperadas.

mudou assim os voos que você precisou transferir os seus compromissos assim para uma outra data. Meus irmãos, eu poderia dar assim inúmeros exemplos, mas você deve estar se lembrando de algum que viveu. O que essa passagem nos diz, meus irmãos? Ela diz que se amarmos a Deus, Ele tem um propósito para nós. Ele tem um propósito, né? Para nós sempre. Por isso, podemos ter certeza de que todas as coisas estão debaixo do controle dEle. Muitas das vezes, na correria do dia a dia e no calor dos acontecimentos, esquecemos desse controle absoluto do nosso Pai, que sempre consegue orquestrar as coisas de forma que sejamos abençoados. Meus irmãos, situações que parecem tristes ou prejudiciais para você podem ter sido um livramento. Por exemplo, né? Por isso, dê glórias a Deus apesar de tudo. Não perca sua paz por causa das frustrações. Não perca sua alegria porque você planejou e não deu certo. Não fique questionando tanto a ponto de, assim, da revolta tomar conta do seu coração. Meus irmãos, confie que Deus sempre tem o melhor para você. E o melhor sempre é aquilo que você espera, né? E se você entregou a sua vida a Ele, não foi apenas para Ele te salvar do inferno, mas foi para Ele te conduzir em vitórias aqui na terra, meus irmãos. Confie nos melhores planos que Ele tem para a sua vida, meus irmãos, e para a sua família. O Deus que tem o controle de tudo te ama demais. E pensa em todos os detalhes. Ele te diz, todas as coisas cooperam para o seu bem. Amém? Deus abençoe a todos que estão aí ligadinho nesse programa. Que é bênção do Senhor, né? É uma bênção esse programa, essa rádio. Por isso que eu falo, Cristo é a resposta, foi um ministério que nasceu no coração de Deus. Amém? Oremos. Senhor meu Deus, meu Pai, em muitos momentos, quando acontece algo contrário às minhas expectativas, eu me entristeço. Mas o controle da minha vida é Teu. E por isso, eu Te agradeço por sempre cuidar de mim, Senhor, em todos os momentos. Mesmo que eu não consiga ver os benefícios assim imediatamente. Mas, Senhor, obrigado porque tudo o que acontece, no fim, se reverterá em outras coisas melhores. Em nome de Jesus. Amém? E hoje eu gostaria de pedir o louvor com Rose Nascimento. Deus está no controle. Deus abençoe a todos e Deus no controle.

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1: É isso aí. Obrigado, viu, Anderson? Obrigado, meu irmão, trazendo pra nós essa linda canção e a reflexão que falou fortemente ao nosso coração, né? Olha aí, até rimei, gente. Meu Deus, eu estou inspirado hoje. Muito bem, vamos que vamos em frente. Programação Cristo é Resposta, de segunda a sexta-feira aqui na Paraná Gospel, das 8 às 10 da manhã, ao vivo aqui, né? E em reprise, das 18 às 20 horas, ou das 6 da tarde às 8 da noite, tá bom? Você é o nosso convidado a ouvir também a reprise aos domingos. Domingo tem do meio-dia às 2 da tarde. É isso aí, do meio-dia às 2 da tarde tem o programa Cristo é Resposta na sua hora do almoço também. E você é o nosso convidado a curtir aí esse programa separado sempre com muito carinho pro seu coração, para alegrar aí a sua hora de almoço também, tá bom? Pastor Demarlar, e agora a gente vai orar pelo Brasil então, né?
2: Exatamente, vamos orar pelo Brasil. A pastora Jussara Lara já está aqui ao meu lado e ela vai orar e nós vamos acompanhar a oração dela, viu? A oração que é feita em concordância, ela tem mais poder, tem mais volume de fé, entendeu? Mais fé, porque nós estamos concordando em bloco. Então nós vamos ouvir aqui a pastora orar e depois a gente volta aqui. Mas eu quero mandar meu bom dia aqui lá para Tietê e também lá para Cajuru, Cajuru também aqui no Sudeste. E deixa eu ver quem mais aqui. Guabiruba, Santa Catarina, para Lindo, Joel, lá para Pomerode, Gueda, enfim, para todo o nosso queridíssimo Brasil. Nós mandamos o nosso bom dia mais uma vez, né? Mais uma vez.
1: Né? É verdade.
2: Vamos lá então, Adriano.
1: Vamos sim, vamos orar pelo nosso Brasil. Pastora Jussara Lara, vem para cá, pastora.
3: Amado Jesus, quero te agradecer, Senhor, pela tua presença, pelo teu cuidado, pelo teu amor, pela tua infinita graça e pela tua misericórdia, que tem nos alcançado, nos redimido e nos dado novas oportunidades a cada dia. Agora, juntamente com os ouvintes do programa Cristo é Resposta, nós intercedemos pela nossa nação. Clamamos: Deus, salve o Brasil, salva-nos, ó Pai, de toda essa cultura do jeitinho que tem sido implementada em nossa nação há tantas gerações. Perdoa-nos, ó Pai, porque estamos sempre buscando uma forma diferente de fazer as coisas, para darmos um jeitinho daquilo que não queremos investir tempo para buscar uma resposta definitiva. E nós te pedimos perdão por isso. Te pedimos perdão pelos pecados cometidos por mim, pelos pecados cometidos pelas nossas autoridades. Te peço perdão, Senhor, pelos pecados cometidos por todas as autoridades eclesiásticas desta nação, por todas as esferas de governo dessa nação não estarem buscando a sua direção e o entendimento para que possam governar a nossa nação com justiça e equidade. A nossa nação tem mergulhado em um tempo de tantos desrespeitos, ó Deus. Tudo está tão relativizado. Não temos mais valores, ó Deus. E a briga nessa nação é porque querem tirar todos os nossos valores, que são base da nossa sociedade. Mas nós pedimos a tua direção sobre isso, inclusive, Pai. Ó Senhor, que os valores que precisam ser mudados, que nós possamos estar abertos para mudá-los. Mas tem valores que são eternos e nós não queremos deixar isso de lado. O amor e o temor a ti não pode ser relativizados. A honra aos pais, às autoridades, a honra a ti também não pode ser relativizada. Por isso, Senhor, nós pedimos a tua direção dirige a nossa mente, o nosso coração, as nossas emoções, para que nós possamos andar segundo a tua vontade, fazendo aquilo que te agrada. Oh Deus, toca na mente e no coração de cada uma daquelas pessoas que estão em posição de autoridade dessa nação, seja no executivo, legislativo, judiciário, todas as esferas de governo dessa nação, que tu estejas tocando na mente e no coração deles. E aqueles que não querem se submeter a ti, que sejam substituídos por outros, que queiram submeter-se aos teus desígnios e propósitos, para que essa nação venha a ser governada com justiça e equidade. É o que nós te pedimos, em nome de Jesus. Amém.
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0: Amém. Obrigado, pastor Jussara Lara, pela oração e que Deus continue realmente ajudando o nosso Brasil, que Deus esteja olhando por nós, né? Precisamos do Senhor, né? E, minha gente, vamos agora ouvir aqui a dona Iaiá, pastor Demar Lara.
1: Iaiá?
0: É, Iaiá.
1: Isso, é Iaiá com a dona Iaiá. Então, ela vai cantar para nós aqui. Tu és maravilha. Olha só, a letra dessa canção aí, ela é muito, muito profunda. O cara vai descrever o corpo humano, né? Como o corpo humano é fantástico, né? Se eu e você e todos nós tivéssemos a consciência disso, a gente nunca ia fazer nada para machucar o nosso corpo, né?
0: É verdade.
1: Para ferir o nosso corpo, não só o exterior, mas o interior, né? Nossas emoções. Então não se esqueça, meu querido, que você é uma maravilha de Deus. Vamos ouvir então.
0: Vamos sim. Aumenta o volume.

do Todo-Poderoso, teu Espírito, a conexão direta com o Pai, que nunca muda e te ama de paixão. Esteja em paz com Deus, esforça-te para ser feliz. Deus concede a vida, Ele somente te ama.

0: Maravilha.
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2: Só louvor bonito como esse que você curtiu aqui, Dona Yaya cantando Tu És Maravilha. É, Dona Yaya é parceira do pastor Edmar Lara aí, viu? Ele escreve, a Dona Yaya faz o arranjo, canta, enfim, faz tudo para deixar uma música bem, bem bonita realmente como essa que a gente curtiu. E se você quiser ouvir de novo, é claro que fica o convite aqui para você ouvir a nossa reprise, mas também fica o convite aí para você acessar o canal do pastor Edmar Lara no YouTube. Procure lá e você vai encontrar essa canção e outras também que com certeza serão bênção aí na sua vida, tá bom? Vai lá, se inscreve no canal, não esqueça, viu? Se inscreva no canal, ative o sininho das notificações e comente, compartilhe com todo mundo lá, tá bom? Pastor Edmar Lara vai ficar faceiro, feliz.
3: Oi. Ele tá feliz, Feliz. Entra no canal dele lá, viu?
2: Isso, obrigado, seu Jarbas, pela colaboração aí, viu?
3: Não fica aí andando pra lá pra cá, em esses aplicativos aí, coisa. Ouvi a música dele lá, bonita, viu?
2: Bonita, né, seu Jarbas?
3: Vou falar nisso. A dona Yaya, ela faz arranjos, né?
2: Faz.
3: Eu vou contratar ela pro meu buffet de comitê. Buffet, comitê.
2: Como é que é isso?
3: Buffet, comitê. O senhor também pode ir lá, viu, se o senhor quiser.
2: Eu posso ir lá também, hein?
3: Pode, leva quantas pessoas o senhor quiser, viu? Bom, né? Entrada livre.
2: É livre? Olha que beleza.
3: Isso, livre. Ela já fez todos os arranjos necessários, né? Para nós falarmos dos nossos planejamentos para 2027, né? É, isso aí tem que explicar pro povo. E aí, cada um traz um pratinho de doce, um pote de salgado, um refrigerante, né?
2: Ô, seu Jarbas, mas geralmente nesses negócios aí, os políticos que dão as coisas aí, viu, seu Jarbas?
3: Então, sabe o que acontece, Adriano? Que já que a Yaya vai fazer o arranjo, aí os que vão lá também querem participar, né? Perguntaram, ô, doutor, será que eu não posso ajudar? Eu falei, pode? Pode sim. Tem um lá que você está sugerindo uma coisa boa, viu? Assim, só põe uma caixinha na frente da porta e quem chega coloca lá um dinheirinho lá, né?
2: Dinheirinho
3: pra mim que eu preciso.
2: Desse jeito, seu evento vai ser um evento de sucesso, viu, seu Jarbas?
3: Ah, já é um sucesso. Eu estarei lá com minha voz melodiosa e cantarei pra eles lá. Passarinheiro passou pela porteira.
2: O quê? Mudou a letra? Como é que é o negócio? É um novo sucesso agora?
3: Foi embora.
2: Ai, meu pai do céu, esse Jarbas não tem jeito, viu, pastor?
4: Perdido que é. Então vamos agora
2: pra mensagem pastoral, né?
4: Isso, é com o pastor Edmar Lara hoje.
2: Isso.
4: Peregrino aprendendo o caminho. Né? Isso é importante. Você já sabe o caminho, mas você tem que aprender a caminhar no caminho. Então, e tem que tomar cuidado, porque há muitas distrações, né, nas margens desse caminho. E
2: é verdade.
4: Tentam nos ludibriar, tentam nos convencer de que pode pegar um atalho aqui, não tem nenhum problema que você falta, né? Então não é assim não. Então vamos lá, vamos ouvir essa mensagem e também uma canção linda aí para você, tá bom?
2: É verdade.
4: E depois te volto aqui com a oração da fé.
2: É isso aí, se você está passando por um momento de dificuldade, né? Momento que você precisa de oração, e na verdade assim, qual é o momento que a gente não precisa de oração? Nós precisamos, gente, nós precisamos de oração. É bom estarmos em oração um pelos outros, né? Mas se você está naquele momento um pouquinho mais complicado, né? Realmente, e você quer compartilhar o seu pedido de oração com a gente, fique à vontade, viu? Mande uma mensagem para cá no 15 99733 2711. Já, então, nós estaremos orando por você e com você, tá bom? Vamos lá, então, pastor Edmar Lara, mensagem pastoral.

Graça e paz, família. O tema de hoje é Peregrino aprendendo o caminho. Ensina-me, Senhor, o teu caminho e guia-me por vereda plana, por causa dos que me espreitam. Salmo 27:11. Davi é um peregrino que ora ao Senhor, reconhecendo a necessidade de ser ensinado acerca do caminho que deve percorrer. Esse caminho é perfeito, é uma vereda plana. Esse caminho é o próprio Deus. Jesus disse: eu sou o caminho. João 14, versículo 6. Três coisas devem ser destacadas aqui. Primeira, o aprendiz. Mesmo sendo um homem experiente e maduro na fé, Davi continua aprendendo. Ninguém se forma na escola do aprendizado. A caminhada com Deus é dinâmica e progressiva. Na escola de Deus não existem formandos. Segunda, o peregrino. Davi reconhece que não basta ter um mapa na mão, é preciso ter um guia ao lado. Ele quer saber o caminho e precisa de um guia na jornada. Ele não quer apenas saber o caminho, mas quer aprender o caminho, ou aprender no caminho. Só quando o Senhor é nosso guia, podemos andar por vereda plana. Terceira, os inimigos. Davi compreendeu que ao longo do caminho, como escreveu John Bunyan em seu livro O Peregrino, há muitos inimigos que nos espreitam, tentando nos desviar ou mesmo nos destruir. Se o Senhor vai conosco como guia, então ele ilumina a nossa estrada, protege-nos dos perigos, desbarata os inimigos e nos conduz em segurança ao nosso lar eterno. Você tem andado com Deus? Ele é o seu guia e protetor? Hoje mesmo, você pode convidá-lo a caminhar com você.

0: É isso aí, minha gente. Vamos que vamos com o nosso Cristo é Resposta para você. Obrigado, pastora Edmar Lara, trazendo para nós essa canção maravilhosa e a mensagem pastoral desta super sexta-feira, né? Já já tem para você o Tocando Corações, onde a gente vai ouvir aqui belos hinos, belos louvores, canções assim separadas a dedo, né? A dedo do Jarbas Passarinheiro, né? Daquele jeito. É, mas ele capricha, viu? Esse bloco aqui dele, ele capricha mesmo pra gente, né? Já já a gente vai ouvir esse bloco, mas agora eu quero convidar você então pra nós orarmos juntos, né, pastor Edmar Lara?
1: Sim, vamos orar. Vamos orar, sim. Se aquieta um pouquinho e acompanha a oração. Pai, nós estamos mais um dia na tua presença, mais um dia que o Senhor permite nós vivemos, mais um dia que o Senhor permite nós orarmos por todos os doentes e enfermos, ó Senhor. Não sei quantos deles estão ouvindo o nosso programa nesse momento, mas que o Senhor visite a cada um, Senhor. Coloque a tua mão santa, Senhor. O Senhor pode fazer três coisas, ó Deus: a cura gradativa, o milagre instantâneo, ou simplesmente o Senhor acompanha aquela pessoa, Senhor, até aquele momento. Ó Deus, visita também os hospitais em todo o mundo, Senhor. Quantas pessoas doentes, Senhor. Quantas pessoas agora à beira da morte que precisam de ti, Jesus. Que elas se lembrem de ti, Senhor. Ó Deus, às vezes a pessoa nunca conheceu ao Senhor Jesus Cristo. Assim como o ladrão na cruz teve naquele momento a última oportunidade, algumas pessoas podem acontecer a mesma coisa, Senhor. Mas nós não ensinamos isso. Não deixe para a última hora. Vá até Cristo Jesus, o médico dos médicos, o especialista no corpo, da alma e do espírito. Eu oro também, meu Deus, pela Neuza que está ali em Tietê, ó Deus, passando muitas dificuldades, Senhor. Muitas dores que nem o remédio não está conseguindo fazer passar aquela dor, Pai. Assim eu peço e agradeço a ti, Pai, por poder orar em nome do Pai, do Filho e do Espírito Santo. Amém e amém, graças a Deus.

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1: É isso aí, vamos em frente com o nosso Cristo é Resposta para você aqui na Paraná Gospel e também na rede de rádios parceiras. É bom demais ter você, meu querido irmão, com a sua rádio parceira conectado conosco, levando mais longe, né, o Cristo é Resposta, levando mais longe essa programação que é feita com muito carinho pro nosso querido ouvinte, né, que se liga aqui conosco todos os dias, né? Ou você que é a primeira vez que está ouvindo a gente hoje, seja muito bem-vindo, seja muito bem-vinda, que essa realmente seja a primeira de muitas vezes que você se conecta aqui, viu? É, e agora é a hora do, então, do broco, né, pastor Emar Lara? Alô? Alô? Pastor Emar Lara? Ih, dormiu lá, pastor?
2: Alô, alô, alô.
1: Oi, pastor.
2: Ô, oh, não, pastor, mas
1: o quê?
2: Gente, eu sou eu. Aqui eu vim aqui não, espiar um negócio aqui.
1: É.
2: E eu dei uma cochiladinha. Desculpa, cochilar, né? Não pode cochilar, né?
1: Pode. Não, não pode. Posso... Agora, seu Jarbas. O pessoal ouviu o seu ronco aí, viu, seu Jarbas?
2: Ô, oh, o senhor gostou do meu ronco?
1: Não.
2: Eu ensino você a roncar dessa forma, é só... então, aleluia, tá chegando o dia. Aleluia, chegando o dia. O dia da comemoração.
1: Ah, dia da comemoração.
2: Jesus,
1: é?
2: Jesus voltará nas nuvens dos céus.
1: Ah, isso
2: com
1: sim.
2: Com poder e grande glória.
1: Amém.
2: Amém.
1: Amém. Isso, muito bem. Muito bem.
3: Ainda bem que. Até que enfim ele falou uma coisa boa, né?
1: Agora uma coisa sensata, né? Eu achei que viria no final disso tudo um votem em mim. Não veio. Tá bom.
3: Tá.
1: Tá bom.
3: É. Ele esqueceu dele um pouquinho, lembrou de Jesus, né, Adriano?
1: É, que bom, né?
3: Tá, agora, tá, agora tocando corações dessa sexta aqui, pra você, o melhor do coração de Deus, pro teu coração. Presta atenção em cada letra, em cada melodia que homens de Deus, mulheres de Deus receberam da parte dele, né? É de joelhos, às vezes de madrugada, orando ao Senhor, me dá a palavra, me dá a melodia, né? Para satisfazer, alegrar o coração de cada um de nós aqui. Vamos então, e depois do Tocando Corações, a gente volta aqui com o nosso bloco de sexta-feira, que a família Lima está aí esmerilhando, né, a mensagem para você. Vamos lá.
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0: cantando e profetizando. Vamos lá.
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0: mais linda. 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
0: Em nome de Jesus, nós profetizamos isso.

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2: Rapaz do céu, olha só, vamos que vamos em frente com o nosso Cristo é Resposta. Esse foi para você o Tocando Corações, os mais belos hinos, essa sequência lindíssima, né, de louvores. E agora vem chegando uma outra coisa muito boa aqui também, que é o Cine Pipoca. Pastora Jussara Lara, Pastora Jussara Lara traz pra gente aqui toda semana, né, uma sugestão de um filme, né, pra gente aproveitar, pra gente curtir com a nossa família, né, pastor Ademar Lara?
3: Sim, sim, é isso mesmo, Valdemar. Fazemos o melhor aqui pra você, né? E o filme que está aqui em cartaz é Cartas para Deus. Pega a sua família, né? Pega a sua família e assista esse filme que vale a pena, tá bom?
2: É isso aí, pastor Jussara Lara. Então vem pra cá, vem comentar um pouquinho mais sobre esse filme. Eu já fiquei com a minha curiosidade aqui aguçada, né? Vamos lá, pastora Jussara Lara.

dia, amados ouvintes do programa Cristo a Resposta. Vamos a mais uma dica do Cine Pipoca. O nome do filme é Cartas para Deus. Tiller Duarte é vítima de câncer e trava uma batalha diária contra a doença que o consome. Amado por sua família e pelos amigos, o menino de apenas 8 anos não se deixa abalar e escreve cartas diariamente endereçadas para Deus. O carteiro Brad, vivendo problemas pessoais, não sabe o que fazer com elas num primeiro momento, mas a bravura do jovem autor acaba provocando grandes mudanças em suas vidas. Oh, meus amados, peguem uma pipoca, um guaraná, um refrigerante, um suco, sente-se com a sua família e desfrute de um momento de grande alegria e aprendizado. Deus abençoe, meus amados, fiquem com Deus.

0: Tá aí a sugestão, então, da pastora Jussara Lara no Cine Pipoca. Oh, meu Deus. Travei aqui, quase final de programa e a Aldrin Lima travando legal, hein? Ah, é culpa do delay, sabe? É, o delay aqui é complicado. Aí, de vez em quando, dá esse efeito sanduíche-iche aqui, viu?
1: O doutor Lima, quem é o delay? É um novo funcionário? Quem mandou contratar o delay sem a minha autorização, hein? Ele veio pra fazer o quê? Pra cantar? Pra pregar? Ou ele veio passear só? Aquele não vai acontecer naquele lugar de trabalho. Aquele lugar de trabalho, muito trabalho.
0: Muito trabalho, né, seu Jarbas?
1: Isso.
0: O delay diz que é irmão da latência.
1: É, eu alô, que é esse palavrão aí? Rapita, se for lá.
0: Eu não estou xingando ninguém, viu, seu Jarbas?
1: Só uma palavra aí que eu não tá no meu vocabulário.
0: Ah, é?
1: Eu sou um homem íntegro, correto, viu?
0: Tá certo. Ninguém duvida disso, não, viu, seu
1: Jarbas? Muito obrigado. Volta em mim. Tá chegando o dia,
0: ah,
1: né?
0: Meu Deus, agora apareceu.
1: Todo dia, mês aí, um mês, é. Por isso que o ritmo está todo a vapor, né?
0: É, né?
1: Acho que eu vou andar de Maria Fumaça todo dia, viu, agora.
0: Todo dia agora, né?
1: Ah, mandei vir lá 10 caminhões cheios de eucalipto, né? Pra manter aceso a Maria, né? Maria Fumaça é movida a vapor, né?
0: Isso, é.
1: Põe fogo e aí a água esquenta e sai o vapor e a Mariazinha Fumaça voa. Quer dizer, pô, não. Anda.
0: Ai, meu Deus do céu. Vamos em frente com o nosso Cristo é Resposta, porque agora vem chegando Dream Music, né? Uma canção bonita aqui, que o Aldrin Lima separou pra você curtir. E eu acredito que você vai gostar, viu? É, de verdade. Acredito que você vai gostar dessa canção bonita demais que a gente vai ouvir então no Dream Music. Aumenta o volume se já não está no máximo. Se está no máximo, deixa aí no máximo pra gente louvar ao Senhor juntos com essa linda canção.
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1: Só louvor abençoado, só louvor bonito como esse que você ouviu no Dream Music, fechando aqui o nosso Cristo é Resposta, fechando mais uma semana de programação, pastor Demar Lara.
2: Mais uma semana, sim, e nós vamos dar graças a Deus agora, nesse momento, né, o programa de edição de 2014, de número 2014, né? Então, eu convido você para nós orarmos juntos e agradecermos a Deus. Pai, muito obrigado. Muito obrigado por aquilo que o senhor fez, está fazendo e fará em nossas vidas. Não desista de nós, Senhor. Se o Senhor desistir de nós, nós vamos perecer. Mas nós confiamos na tua divina providência. Ó Deus, confiamos, ó Deus, na tua benevolência, longanimidade, em cuidar de nós sempre e nos levar para mais perto de ti. Obrigado, Senhor, por tudo que o Senhor fez nesta manhã, em nome de Jesus. Amém e amém, graças a Deus. Às 18 horas, né? De hoje teremos a nossa reprise, domingo, ao meio-dia, às 14 horas, e segunda-feira, bem cedinho, às 20 horas. Demire para o seu galinha de corda no seu despertador e sintonize a Paranagócio, o programa Cristo é a Resposta. Grande abraço meu, da pastora Jussara Lara, e um grande beijo de Deus.

0: 1 Tessalonicenses, capítulo 5, verso 21.
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5: Dez e quatro.

0: Senhor em vosso coração, estando sempre preparados para responder a todo aquele que vos pedir razão da esperança que há em vós. Livro de 1 Pedro, capítulo 3, verso 15.
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1: Dez e sete.
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E nós estamos chegando para mais um momento todo especial aqui na nossa programação, mais uma edição de A Hora do Vinil. Forte abraço para você que está em sintonia conosco, no seu local de trabalho, na sua casa, nos dando uma carona. Que Deus esteja abençoando a sua vida. Aumente o som aí, porque eu trouxe uma banda muito especial também para matar saudades aqui. Oficina G3, Naves Imperiais.

Tá, então, Oficina G3 marcando presença em mais uma edição de A Hora do Vinil aqui na Rádio Paraná Gospel. Muito obrigado pelo carinho da sintonia. Nós voltamos na próxima edição de A Hora do Vinil em nossa programação. Forte abraço e que Deus esteja abençoando a sua vida.

0: Olá, hoje é sexta-feira e você confere as primeiras informações do dia. O ex-vereador e ex-presidente da Câmara Municipal de São Paulo, Milton Leite, foi alvo de um mandado de prisão ontem em uma operação contra o esquema do PCC no sistema de transporte coletivo em São Paulo. De acordo com a imprensa, a polícia cercou a casa de Milton com apoio aéreo e terrestre, mas o ex-vereador não foi encontrado. A última vez que ele teria sido visto foi na última quarta-feira. Voltamos em instantes com mais um bloco de notícias.
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3: Bom dia, povo de Deus, a paz do Senhor Jesus, sexta-feira. Sexta-feira abençoada, dia 18 de setembro de 2026. Sejam todos bem-vindos, obrigada pelo carinho e pela companhia. Sou Denise Fernandes, estou chegando com mais uma edição do nosso Manhã de Fé. Tá chegando o fim de semana, maravilha, bom demais estar aqui com você com a nossa programação. Nossas plataformas digitais liberadas para você participar, aproveita a oportunidade, compartilhe com amigos e familiares no seu status, o nosso site, o nosso aplicativo, através de você, vidas sendo tocadas. Soberano Deus, Eterno Pai, aqui estamos, Pai, com a nossa programação, o nosso Manhã de Fé. A programação, Senhor, que tem como objetivo alcançar vidas para o Teu reino. Fica conosco, abençoe essa programação, as famílias que estão na sintonia, a nossa rádio, Pai, famílias de perto, de longe, abençoe cada lar representado nessa manhã, Pai. Te agradeço por tudo, amém e graças a Deus. Maurizélia, vou te honrar. Lindo louvor, ótima manhã.

o nosso Manhã de Fé, fechando muito bem a nossa primeira sequência. Bem-vindos, que Deus abençoe seu dia. Obrigada pelo carinho da audiência. Nossos contatos liberados para você participar. Meu Instagram, Denise Fernandes Locutora, chegando mais uma sequência musical abençoada com muito carinho. Ótima manhã.

Salmo 121. Olho para os montes e pergunto: de onde me irá o meu socorro? O meu socorro vem do Senhor, que fez os céus e a terra. Ele, o seu protetor, está sempre alerta e não deixará que você caia. O protetor do povo de Israel nunca dorme, nem cochila. O Senhor guardará você. Ele está sempre ao seu lado para protegê-lo. O sol não lhe fará mal de dia, nem a lua de noite. O Senhor guardará você de todo perigo. Ele protegerá sua vida. Ele o guardará quando você for e quando voltar, agora e para sempre. Por isso, se você crê, levante as suas mãos, levante os seus olhos.

0: Muito bem, amores, esse é o nosso Manhã de Fé. Tá na hora do intervalo, rapidinho. Volto já com muito mais.
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3: Assim diz a Bíblia.
4: Sempre tenho o Senhor diante de mim. Estando Ele à minha direita, não serei abalado. Salmo 16, verso 8.
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3: Dez e trinta e sete.
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0: Informações da sua rádio. Com o corte da taxa básica de juros da economia brasileira em 0,25 ponto percentual, passando de 14% para 13,7% ao ano, os investimentos também são afetados. A Selic é o principal instrumento utilizado pelo Banco Central para controlar a inflação. Mesmo com a queda, a taxa ainda é considerada alta, o que torna mais rentáveis as aplicações de renda fixa que são atreladas a faixas, como CDBs, pós-fixados e fundos DI. Voltamos em instantes com mais um bloco de notícias. Notícia em foco.
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3: Tudo bem, meus amores? De volta por aqui com o nosso Manhã de Fé em grande estilo. Bem-vindos. Fica à vontade para participar aqui comigo. Segue o nosso Manhã de Fé aqui na número 1 do Povo de Deus. Nossos contatos liberados. Quero abraçar os nossos aniversariantes. Feliz aniversário para você que está apagando as velinhas hoje, nessa data tão importante. É seu dia, é seu nível. Parabéns, felicidades, muitos anos de vida. E para os nossos aniversariantes, a nossa homenagem, eu ofereço esse próximo bloco musical com muito carinho. Ótimo dia!

Aí, meus amores, segue o nosso Manhã de Fé com muito carinho. Obrigada pela sua companhia. Para quem está chegando agora, bem-vindo, bem-vinda. Fica à vontade, aproveita a oportunidade e compartilhe com os amigos, nas redes sociais, o nosso site, o nosso aplicativo. Através de você, vidas sendo impactadas, a palavra do Senhor sendo semeada, anunciando a palavra de Deus para o Brasil e o mundo. Vamos louvar o Senhor, chegando mais louvor lindo. Ótimo dia!

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1: Assim diz a Bíblia.
2: Bem-aventurados os que choram, porque serão consolados. Mateus 5:4.
3: Você acredita em milagres? Você acredita em milagres? Você acredita em Deus? Deus acredita em você. Não lamente. Não espere. Não desista. Não perca as esperanças. Deus tem um plano na sua vida. Acredite, sua fé será renovada. Em nome do Senhor Jesus.
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1: Onze e nove.
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14: De volta com mais informações da sua rádio. Pesquisa eleitoral divulgada pelo Instituto Real Time Big Data sobre as intenções de voto para o governo de Santa Catarina mostra que o governador do estado, Jorginho Melo, do PL, tem 49% das intenções de voto em primeiro turno e João Rodrigues, do PSD, 15%. Os números são referentes ao cenário estimulado quando uma lista de candidatos é apresentada ao entrevistado. Voltamos em instantes com o último bloco de notícias.
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17: Muito bem, meus amores, estou de volta com o nosso Manhã de Fé em grande estilo aqui na número 1 do Povo de Deus. Bem-vindos, sinta-se à vontade para participar aqui comigo. Nossas plataformas digitais liberadas, meu Instagram, Denise Fernandes Locutora, à sua disposição. Tá na hora, amores, do nosso Delícias da Manhã, nosso quadro que é um sucesso esperado por muitos, chegando com mais uma receitinha deliciosa. Bora conferir a receita de hoje? Papel, caneta na mão, bora lá então.
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17: Delícias da Manhã pra hoje. Que tal, hein? Um bolo delicioso de paçoca. Um bolo delicioso de paçoca. Acompanha bem um café.

um bolo de paçoca com um cafezinho delicioso acompanhando a nossa programação. Fica tudo perfeito. Papel, caneta na mão, bora conferir os ingredientes. Ingrediente da massa, ingrediente do recheio. Vamos lá, minha amiga, meu amigo. Precisamos de 3 xícaras de trigo. 3 xícaras de trigo, 2 xícaras de açúcar, 4 ovos, 1,5 xícara de leite, 1 pitadinha de sal para dar aquela incrementada, tá? Não é um tradicional moto, é só uma pitadinha. Fermento para bolo, 5 paçocas enfareladas, tá bom? São esses os ingredientes da massa, ingrediente do recheio. Vamos lá! Precisamos de 1 lata de leite condensado, 1 lata de creme de leite, 1 colher de manteiga e 4 paçocas fareladas, tá bom? Bora lá preparar então? Em uma batedeira você vai adicionar ali os ovos, adiciona os ovos, adiciona o leite, adiciona todos os ingredientes, adiciona aqui também o óleo, vai adicionando todos os ingredientes e batendo, tá bom? Vai pra ficar aquela massa bem incorporada, aquela massa bem lisinha. Por último, você vai adicionou todos os ingredientes, né? O trigo, o açúcar, o leite, o óleo, os ovos, adiciona ali a pitadinha de sal, a paçoca enfarelada, todos os ingredientes, bata por cerca de uns 10 minutinhos para ficar uma massa bem lisinha, bem cremosa. Por fim, você vai adicionar o fermento para bolo. Dá mais uma batida para misturar bem e vamos levar para assar. Você vai untar a forma, uma forma redonda com furo no meio. Unta bem a forma direitinho com trigo e manteiga e vamos levar para assar. Levou para assar, amiga? Uns 30 minutinhos, 35, 40, varia muito, depende do forno, né? Então, assou o bolo, faça o teste do palito, retira do forno e reserve. Cobre com um pano de louça, deixa, né, ele esfriando ali. Vamos preparar o recheio desse bolo delicioso. Em uma panela você vai adicionar o leite condensado, o creme de leite, também as paçoquinhas fareladas. Você vai levar para o fogo, vai misturar bem até engrossar. Engrossou, amiga? Reserve e desligue. Você vai faça assim, ó, amiga, para esse recheio delicioso, né, penetrar no bolo, ficar mais suculento. Você faça uns furinhos no bolo com a faca. Pode fazer com a faca, com um palito, tá? Faça furinhos. Aí você vai vir com essa cobertura deliciosa, vai cobrir esse bolo delicioso. Para finalizar, para decorar, você pode decorar com paçoquinhas inteiras ou esfareladas, tá bom? Sirva com um cafezinho delicioso. Me convida para esse café delicioso com esse bolo de paçoca, que é uma delícia. Mais uma receita gostosa aqui do nosso Manhã de Fé. Chegando mais uma sequência abençoada. Ótima manhã!

de fé segue por aqui com muita alegria e o Senhor no comando sempre. Bem-vindos, fique à vontade para participar aqui comigo, nossas redes sociais liberadas. Segue o nosso Manhã de Fé chegando mais louvores. Ótima manhã!

0: Muito bem, amores, esse é o nosso Manhã de Fé, fechando mais uma sequência abençoada. Tá na hora do intervalo, rapidinho. Não saia daí, eu volto já já.
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3: Assim diz a Bíblia.
4: Pelo que sinto prazer nas fraquezas, nas injúrias, nas necessidades, nas perseguições, nas angústias por amor de Cristo. Porque quando sou fraco, então é que sou forte em Cristo. 2 Coríntios 12:10.
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11: De volta com as últimas informações da sua rádio. O Brasil registrou 24.137 acidentes com abelhas e 75 mortes entre janeiro e agosto de 2026. Os dados do painel epidemiológico de acidentes com animais peçonhentos mostram que em apenas 8 meses, o país já ultrapassou o número de óbitos registrados em todo o ano passado, quando foram contabilizados 24.835 acidentes e 74 mortes. O alerta ganha força com a chegada da primavera, período em que as abelhas ficam mais ativas e saem em busca de novos locais para formar colmeias. Segundo a bióloga, mestre em botânica e consultora ambiental Fernanda Raggi, o aumento das temperaturas favorece um fenômeno conhecido como enxameação. Essas são as últimas informações da sua rádio. Carolina Castro, direto da redação.
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0: De volta com o nosso Manhã de Fé aqui na número 1 do Povo de Deus. Obrigada pelo carinho, pela companhia, seguindo por aqui. Bem-vindo, bem-vinda. Bora compartilhar o nosso app através de você. Vidas sendo impactadas. Manhã de Fé e a nossa dica do dia. Mais uma dica legal que quero compartilhar com você. Para você deixar, minha amiga, o seu frango frito ainda mais crocante, delicioso. Sabe aqueles frangos de propaganda, assim que a pessoa está saboreando? Lá, aquela casquinha gostosa, crocante, mas aquele barulhinho, né? Parece que está comendo pururuca, aquele coisa assim bem crocante, top demais. Então, para você deixar seu frango bem crocante, quando você for fritar o seu frango, vai fritar o frango, você vai passar o frango na farinha de trigo. Preparou ele a gosto com os temperinhos que você gosta, temperinho que você curte. Você vai passar ele na farinha de rosca. Passa na farinha de rosca como se fosse empaná-lo, tá bom? Desse jeito mesmo. Vai fritar em óleo quente, bem quente. Vai ficar bem crocante. Só não deixa queimar, não é frango queimado, é frango crocante. Fica aquela casquinha assim, que delícia. Mais uma dica legal aqui do nosso Manhã de Fé pra você com muito carinho. Chegando mais louvores lindo. Ótimo dia!

Manhã de Fé segue por aqui com muita alegria. Para quem está chegando agora, bem-vindo, bem-vinda. Sou Denise Fernandes. Para você participar comigo, muito fácil. Nossos contatos à sua disposição. Nosso WhatsApp, Facebook, Instagram também. O meu Instagram, Denise Fernandes Locutora. Procura lá, Denise Fernandes Locutora. Me segue que te sigo de volta. Esse é o nosso Manhã de Fé. Chegando mais louvores. Ótima manhã.

Nós cremos em Ti, Senhor. Pega suas mãos a Ele, se você crê, diga: eu creio em Ti, Senhor.

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Mas hoje

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0: seguindo o nosso Gospel News Notícias Atualizadas. O matemático e professor de Oxford, cristão John Lennox, alertou os cristãos que a inteligência artificial pode fazer com que uma geração deixe de lado a leitura das escrituras. Segundo ele, uma tecnologia criada para ajudar as pessoas pode se tornar muito perigosa. Um dos efeitos negativos é o rápido declínio da leitura, principalmente entre jovens, disse Lennox, acrescentando que muitos jovens se perguntam por que devia ler, enquanto a IA pode fornecer respostas imediatas. Olha isso, complicado, né? Obrigada pela companhia e audiência, lembrando que daqui a pouquinho tem mais um Gospel News.
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3: Alô você, graça e paz, sextou meu povo e está começando na sua rádio favorita o nosso Top Gospel, o programa que reúne as melhores músicas, as mais pedidas, as mais tocadas da nossa programação e das principais paradas em todo o Brasil. Que prazer estar na sua companhia, por aqui sua irmã em Cristo Alex Alves, nesta sexta-feira, 18 de setembro, encerrando mais uma semana com muita música, fé e esperança no seu rádio. E chegamos até aqui porque Deus realmente nos sustentou. Então agradeça, respire fundo e continue confiando. E hoje temos algumas datas importantes para a gente destacar. Hoje é dia dos símbolos nacionais, valorizando os símbolos que representam o nosso país. Também dia nacional de conscientização e incentivo ao diagnóstico precoce do retinoblastoma. E também dia mundial da monitoração da água e dia internacional da igualdade salarial. E também dia oficial da televisão. Agora sim, é hora de música no seu rádio. Aumente o volume do rádio e vamos fechar essa semana descobrindo quais são as músicas que estão bombando nas principais paradas em todo o país. Confira!
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0: Tá aí a oitava colocação de hoje, Marcos Freire, Anderson Freire, Quem Sou Eu. Nona colocação, Voz da Verdade, Oleiro e Carpinteiro. E o décimo lugar ouvimos de Zélia Nascimento, Quem Acreditou. Daqui a pouquinho tem muito mais na programação.
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3: Três e cinquenta e quatro.
4: Assim diz a Bíblia.
5: Quem nos separará do amor de Cristo? Será tribulação, ou angústia, ou perseguição, ou fome, ou nudez, ou perigo, ou espada? Livro de Romanos, capítulo 8, verso 35.
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3: Três e cinquenta e seis.
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13: Por aqui mais um Gospel News. Duas irmãs cristãs escaparam de um incêndio provocado pelo próprio pai depois de deixarem o Islã e entregarem suas vidas a Jesus. Ele disse que faria isso para cumprir a lei islâmica depois que as filhas abandonaram o Islã e se converteram ao cristianismo. Felizmente, elas conseguiram fugir por um buraco que abriram na parede. Gente, isso é muito triste, né? Por aqui eu fico obrigada pela companhia. Daqui a pouquinho tem mais um Gospel News.
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0: Estamos de volta com você nesta super sexta-feira. Sextou, meu povo, que bom é poder estar com você, finalizando esta semana com chave de ouro, trazendo sempre as melhores canções que embalam aí o seu dia, o seu fim de semana, né? Que alegra o seu coração. E chegou aquele momento especial de mandarmos aquele alô para os aniversariantes desta sexta-feira. Parabéns, tá? Alô você, meu querido, minha querida, que hoje completa mais um ano de vida. Que Deus abençoe profundamente sua vida e permita que este novo ciclo seja cheio de momentos felizes, saúde, paz e muitas realizações. Receba o nosso abraço e o nosso carinho em nome de toda a nossa equipe. Por aqui a gente continua com o nosso ranking das 10 mais do Top Gospel.
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0: café, um salmo.
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Tá aí pra você, quinta posição, Soraya Moraes, com Muito Louvor, participação de Fire Voices, sexta colocação, Tom Carf, Vida aos Sepulcros, e o sétimo lugar, ouvir.

0: Vimos Fernandinho e Ana Paula Valadão, somos um, já já tem mais.
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4: Quatro e 14.
5: Assim diz a Bíblia.
6: Ora, a fé é a certeza de coisas que se esperam, a convicção de fatos que se não veem. Hebreus capítulo 11, verso 1.
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4: Quatro e 16.
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16: Nosso Gospel News por aqui, amados. Um cristão de 61 anos morreu na prisão enquanto aguardava julgamento por uma falsa acusação de blasfêmia no Paquistão. Após quase um ano de penitenciária, Amir Peter morreu no 1º de julho por receber cuidados médicos não adequados, segundo Morningstar. Tudo começou quando Amir reclamou do preço alto no supermercado muçulmano. Durante o desentendimento, Sanur agrediu um cristão verbalmente e fisicamente em Lahore, na província de Punjab. Ele esperava julgamento por falsa acusação no Paquistão e infelizmente veio a óbito. Obrigada pela audiência. Daqui a pouquinho tem mais um Gospel News.

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1: Já estamos de volta com você aqui na sua Rádio do Coração, no nosso terceiro bloco do Top Gospel desta sexta-feira. Um excelente fim de semana para você de rádio ligado, onde quer que esteja. Muito obrigado por chegar até aqui com a gente, tá? Você é parte fundamental da nossa programação. É para você que fazemos esse trabalho com tanto carinho, com tanta dedicação, né? E para esta sexta-feira, uma reflexão rápida aí para você. Não termine a semana contando apenas o que deu errado. Pare também para lembrar de tudo aquilo que Deus sustentou na sua vida. Talvez você não tenha recebido todas as respostas que queria, mas Deus esteve presente em cada passo da sua caminhada. Tá legal? Vamos de música. Já já tem o nosso versículo do dia para sua meditação.
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0: a terceira posição de hoje, Zack Marins vai mudar. Quarta colocação, Elaine Martins, Reverência. E agora vamos para o nosso versículo do dia.
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0: Em Salmo 51:17 está escrito: sacrifícios agradáveis a Deus são o espírito quebrantado, coração compungido e contrito. Não desprezarás, ó Deus. Aí, às vezes, não temos nada para oferecer ao nosso Pai. Procuramos e não encontramos. Enquanto o que Deus quer é simplesmente o nosso coração. Conhecer a Deus é ir mais além, é rasgar os céus com o coração. É tocar a Deus com uma oração de um quebrantado coração. Porque isso, com certeza, move o coração de Deus.
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5: Quatro e vinte e oito.
6: Assim diz a Bíblia.
7: Disse Deus: de ti farei uma grande nação, e te abençoarei, e te engrandecerei o nome. Sê tu uma bênção. Gênesis capítulo 12, verso 2.
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10: Alô você, graça e paz, povo de Deus, gente amada, gente querida, nós estamos chegando para nossa viagem no tempo, a nossa viagem através do mundo da música evangélica, começando pela graça de Deus, programa Matando Saudade, edição de sexta-feira, que beleza, que maravilha, que bênção, chegou, né? Chegou a sexta-feira, o dia mais esperado da semana, que maravilha. Vamos louvar, vamos adorar a Deus. A partir de agora, você vai ouvir comigo os clássicos da música evangélica. Aquelas que marcaram época, marcaram gerações. De volta para você recordar comigo. E hoje é dia de clássico e sertanejo aqui no nosso programa Matando Saudade. Se você gosta de clássico e sertanejo, aumente o som para louvar, para adorar a Deus, relembrando grandes momentos. Pausão aberto, o programa começa com os Levitas. O Homem das Mãos Furadas. Vamos cantar? Conhece? Então solte a voz para cantar, para louvar, para adorar ao Senhor nosso Deus.

0: no peito. Tá aí Lázaro e Eduardo. Ouvimos antes, Não Desisto Nunca, Daniel e Samuel. Abrindo o programa, nós tivemos Os Levitas, O Homem das Mãos Furadas. Programa Matando Saudade, com você nesta sexta-feira abençoada, viajando no tempo, trazendo o passado de presente no seu rádio. Vamos pro intervalo, já já eu volto.
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3: Quatro e 42.
4: Assim diz a Bíblia.
5: Tende em vós o mesmo sentimento que houve também em Cristo Jesus. Filipenses 2:5.
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3: Quatro e 44.
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0: Já estou de volta para a sequência do nosso programa Matando Saudade, edição desta sexta-feira, dia 18 de setembro. Sexta-feira com clássico e sertanejo. Bom demais, né? Você ligado conosco? Pode participar, pode confirmar audiência. 419-9829-5627. Pode pedir canção, aquela que marcou época na sua vida. É um prazer enorme atender a tua participação, tá bom? 419-9829-5627. Abraços pro irmão Leoni Barroso, conosco todos os dias, lá em Manaus, ouvindo a nossa programação, no caminho de volta do trabalho para casa, acompanhando o programa. Bom descanso, meu irmão. Abrindo a sequência, tem do Univoz, O Mar Vermelho.

0: E canção linda demais, Só Confiar. A Milton e Marlene cantaram pra gente. Canção que trouxe título ao LP da dupla lá nos anos 90. Ouvimos antes Andréia e Elinéia, Tomo Posse. Também passou por aqui Zé Marco e Adriano, É Mentira Dele. Abrindo a sequência, nós tivemos Duny Boys, Mar Vermelho. O Mar Vermelho, né? Canção linda com a dupla Duny Boys, canção que trouxe título ao LP da dupla lá na década de 80. É hora de mais um intervalo, já já eu volto com mais clássico e sertanejo para você recordar comigo nesta sexta-feira abençoada. Não sai daí, o intervalo você já sabe, é o intervalo mais rápido do rádio, já já eu volto com muito mais.
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3: Assim diz a Bíblia.
4: Combate o bom combate da fé. Toma posse da vida eterna, para a qual também foste chamado, e de que fizeste a boa confissão perante muitas testemunhas. 1 Timóteo 6:12.
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0: Já estou de volta, a viagem continua nesta sexta-feira abençoada. Programa Matando Saudades segue louvando e adorando a Deus, trazendo sempre o passado de presente no seu rádio. Vamos seguindo, mandando abraço para quem está sempre conosco. A Andréia em Rancharia, no Estadão de São Paulo, sempre ouvindo a programação. As costureiras em Santa Catarina também, sempre acompanhando o programa. A Késia Santos na Bahia, indo para o trabalho e ouvindo o programa. Forte abraço. Abrindo a sequência, Dueto Cantares. Esse grande clássico, Desapareceu um Povo. Os cantores gravaram e essa canção é linda demais.

0: tá aí a canção com Falcão e Josué. Ouvimos antes 10-0 para Jesus, os gauchinhos. Abrindo a sequência, nós tivemos dueto Cantares, Desapareceu um Povo. Tá chegando o último intervalo do programa, já já eu volto com você para a última sequência de clássico e sertanejo nesta sexta-feira aqui no programa Matando Saudade. Volto já, depois do intervalo mais rápido do rádio.
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3: Cinco e doze.
4: Está na Bíblia.
5: Filipenses 4:6. Não andem ansiosos por coisa alguma, mas em tudo pela oração e súplicas, e com ação de graças apresentem seus pedidos a Deus.
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3: Cinco e 14.
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1: Já estou de volta com você agora para a última sequência de clássicos da música evangélica nesta sexta-feira abençoada. Última sequência de clássico e sertanejo. Bom demais. Bom demais estar com você de segunda a sexta-feira nesta rádio, neste horário, fazendo essa viagem no tempo. Abraços para você, sempre ligado na programação. O cantor Paulo Queiroz está conosco lá em Juína, no Mato Grosso. Que Deus abençoe. O Vanderlei em Campo Largo, no estado do Paraná, sempre ouvindo o programa. A família Bach, no Rio Grande do Sul, sempre acompanhando a programação. Que Deus abençoe. Abrindo a última sequência, Grupo Kerygman.

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Prepare uma mesa perante mim, na presença dos meus inimigos. 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Certamente que a bondade e a misericórdia me seguirão por todos os dias da minha vida, e habitarei na casa do Senhor.

0: desta sexta-feira. Ouvimos antes, os sinais se cumpriram. Quem cantou pra gente foi a dupla Irmãos Leonel. Pastor Eliseu Gomes cantou Eta Butina. E abrindo a última sequência, nós tivemos o grupo Querigma, Barnabé. E assim finalizamos o programa Matando Saudade, edição desta sexta-feira. Sou grato a Deus pela oportunidade de estar aqui durante toda a semana com você, fazendo essa viagem no tempo. Sou grato a você pelo carinho, pela audiência, pela participação. Muito obrigado de coração. O programa Matando Saudade volta, se Deus quiser, na segunda-feira, neste mesmo horário, nesta mesma rádio. Grande abraço, fiquem com Deus. Excelente sexta-feira, excelente fim de semana. Fiquem todos na doce paz do Senhor Jesus.
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3: Assim diz a Bíblia:
4: não te deixes vencer do mal, mas vence o mal com o bem. Livro de Romanos, capítulo 12, verso 21.
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1: Coisa boa. Sonho realizado, hein? Quer gravar essa linda canção, Sueli?
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1: meu Deus do céu.
2: Glória a Deus. Vamos lá.

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1: Olá, graça e paz a todos. Sejam bem-vindos a mais um programa Cristo é a Resposta. Clama por respostas e se ouvem muitas vozes tentando acalmar o coração dos homens, mas há uma só voz a ser ouvida, reconhecida e autêntica, a voz do Filho de Deus, Jesus Cristo, Senhor e Salvador de todos os homens.

0: Sim, chegamos mais uma sexta-feira e nós estamos aqui, ó, com você, com mais um Cristo é Resposta, ao vivaço aqui na Paraná Gospel e também na rede de rádios parceiras. Bom demais estarmos juntos para mais uma programação lindíssima de viver, viu? Preparada com muito carinho para você. E você é o meu convidado, minha convidada. Não saia daí, fique comigo, fique com o pastor Edmar Lara, fique com a equipe Cristo é Resposta, que tem muita coisa boa pro seu coração nesta super sexta-feira, viu? Pastor Edmar Lara, graça e paz, pastor.
1: Graça e paz, bom dia para você aí. E também graça e paz e bom dia para todos os nossos queridos ouvintes do programa Cristo é Resposta, espalhados por todo o Brasil e também fora do Brasil. Nós vamos começar o nosso programa hoje orando, né?
0: Opa, maravilha.
1: Sendo pródigo que antes de entrar no ar, né? Quem ora, comemora.
0: É verdade.
1: Quem não ora, chora. Vamos lá. Pai, é um privilégio muito grande nós estarmos aqui, Senhor. Na tua presença, Senhor. Estar na tua presença é a melhor coisa deste mundo, Pai. E que o Senhor continue sempre ao nosso lado. Nos ajuda, Senhor, a fazermos aquilo que te agrada, aquilo que venha promover o teu reino, que possamos fazer tudo com amor, com carinho, ó Deus, porque um dia nós vamos dar conta de todos os nossos procedimentos. Tem misericórdia de mim, tem misericórdia de nós, porque nós somos falhos e não conseguimos atingir o nível que talvez o Senhor Deus espera de nós. Mas que a cada dia a gente melhore, que a cada dia a gente amadureça e cresça no conhecimento e na graça do Senhor Jesus Cristo. Paizinho querido, eu apresento aqui nessa manhã todos os nossos ouvintes, Senhor, estão ligados conosco, Senhor. Apresenta a família Cristo é Resposta. Apresento aqui, meu Deus, aqueles que estarão ouvindo pela primeira vez, Senhor. Os irmãos lá de Angola, na África, ó Deus, e os demais, Senhor. Ó Pai querido, que o Senhor nos dê a graça necessária, a unção necessária, a motivação necessária, a alegria necessária para fazermos aquilo que o Espírito Santo, o grande maestro desse programa, vai realizar. Assim eu oro, em nome do Pai, do Filho e do Espírito Santo. Amém.
0: Amém. Vamos lá, vamos decolar agora, vamos sair do chão, vamos ficar pertinho de Deus, pertinho do Senhor Jesus. Vamos para cima, né? E comemorar esse presente maravilhoso, celebrar a vida, né? Esse presente que o Senhor nos dá gratuitamente, né? Imagina se ele fosse cobrar. Dinheiro no mundo pagaria isso, né? Dinheiro no mundo pagaria a vida. Então, vamos celebrar nessa manhã.

Senhoras e senhores, sejam todos bem-vindos. Por favor, apertem seus cintos, pois decolaremos em alguns instantes. Obrigada.

0: aleluia. Vocês é mais que vencedor. Glorifique a Deus. Ô, glória.
1: Cristo é a resposta. Aqui.

Senhoras e senhores, decolamos com sucesso. Sintam-se livres para acomodar-se confortavelmente. Desejamos uma boa viagem.

0: isso aí, decolamos com sucesso e curtimos essas lindas canções, né? Celebrando a vida, esse presente maravilhoso de Deus pra gente. E eu convido você agora para ouvir o pastor Cornélio Augusto, ele que todos os dias nos traz aqui o momento da palavra falada, pastor Demar Lara.
1: Ó, eu acho que ele não veio hoje,
0: viu? Meu Deus, sério? Como assim?
1: Deixa eu. Você espera um pouquinho só, eu vou até a copinha ali pra espiar, viu, Adler? Mas eu acho que ele não veio, viu, Adler?
0: Eu acho que ele tá tomando café, hein, pastor?
1: Hã?
0: Eu acho que ele deve estar tomando café. Ele geralmente não falta. Falta algo, né, deve ter acontecido aí. Mas acho que não, hein, pastor?
1: Deixa eu ver aqui, peraí. Já vai, vê se o Cornélio tá lá.
0: Ai, ai, ai.
1: O meu bom dia com sabor de alegria.
0: Nossa, mas assim?
1: Sabor tutti frutti. Eu estou feliz porque os meus correligionários estão trabalhando por todo o Brasil. E eu também estou trabalhando aqui agora na rádio, né?
0: Uhum.
1: E quem sabe agora eu vou conseguir um emprego fixo aqui. E o emprego de deputado federal é só bico, né, André? Né? Só bico.
0: Agora o deputado federal é só bico.
1: É só bico. Eu queria saber com o senhor quanto que o senhor pode pagar para mim por mês para me ficar fixo aqui. Eu vou me fixar aqui, fixar os pés, as mãos, a cabeça. Vou fixar aqui o meu território.
0: Ô, seu Jarbas, só que não é comigo isso, viu?
1: O que é que o senhor tá com dor no umbigo? Que coisa. O senhor passa no médico?
0: Dor no umbigo.
1: Vai no oftalmologista que ele vê aí que precisa aí, né?
0: Meu pai do céu. Mas o oftalmologista cuida dos olhos, seu Jarbas.
1: Isso, é que o umbigo parece com o olho, né? O olhinho assim fechando, fechadinho, né? Alô?
0: Ai, meu Deus do céu, tá. Até perdi onde eu estava aqui.
1: Apresento pra vocês agora. Em primeira mão.
0: Em primeira mão?
1: Isso é. O pastor Cornélio Augusto. Vamos pra ele. Tem que agradar ele, né? É mais um voto.
0: Ele vai falar.
1: Nada, não falei nada. Falei?
0: Não.
1: Não esqueci nada, não. É que de vez em quando escapa aqui, né? O lado político, meu, né?
0: Ah, sim.
1: Não tem jeito. O provérbio aqui é o capítulo 30 de provérbios.
0: É o 30? Já não é o 31, não?
1: Eu acho que o senhor está duvidando da minha capacidade?
0: Não. Ai, meu Deus do céu.
1: Alô?
0: A coisa tá complicada hoje, viu?
1: Eu sou um funcionário novo, né? Então, é isso mesmo, ele vai falar pra nós aqui, é isso, Cornélio? O provérbios 30 anos que eu tinha, viu? Faz pouco tempo, né?
0: Faz pouco tempo, né?
1: Eu tô com 55 agora, tá bom, né? Tá bom, graças a Deus, né, por 55 anos que eu tenho. Você tá com quanto? 92, é isso?
0: Eu?
1: 93. Isso, tem que assumir.
0: O senhor quase acertou.
1: Sabe quantos anos a gente tem? 37.
0: Ah, é?
1: Eu não conto pra ninguém, né? Mas quem olha pra ele, assim, é pra você que tem 18.
0: É mesmo?
1: Isso.
0: Olha só, o senhor tá falando, eu acredito, viu, seu Gerber?
1: Bom, julga. O capítulo 30 de Provérbios traz as palavras e os enigmas de algum no homem sábio que se destaca por sua profunda humildade. Ai, que maravilha. Eu também sou humilde, né? E reconhecimento da limitação, como eu sou limitado. Limitação humana diante da grandeza de Deus. Ah, que maravilha. Eu sou tudo isso que o meu primo Agur dizia aqui, viu? É, então, humilde, reconhece a limitação. O que eu faço com 4 milhões por mês só de salário? Vem cá, meu Cornelinho, vem aqui, vem, Cornelinho, vem falar aqui pra acalmar meu coração. Tchau.
0: Meu Deus do céu, vem pra cá, pastor, vem, vem, vem. Isso.
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3: Capítulo 2. Disse comigo: vamos, eu te provarei com alegria. Goza, pois, a felicidade, mas também isso era vaidade. Do riso disse: é loucura. E da alegria, de que serve? Resolvi no meu coração dar-me ao vinho, regendo-me contudo pela sabedoria, e entregar-me à loucura, até ver o que melhor seria que fizessem os filhos dos homens debaixo do céu durante os poucos dias da sua vida. Empreendi grandes obras, edifiquei para mim casas, plantei para mim vinhas. Fiz jardins e pomares para mim, e nestes plantei árvores frutíferas de toda a espécie. Fiz para mim açudes, para regar com eles o bosque em que reverdeciam as árvores. Comprei servos e servas, e tive servos nascidos em casa. Também possuí bois e ovelhas, mais do que possuíram todos os que antes de mim viveram em Jerusalém. Amontoei também para mim prata e ouro, e tesouros de reis e de províncias. Provi-me de cantores e cantoras e das delícias dos filhos dos homens, mulheres e mulheres. Engrandeci-me e sobrepujei a todos os que viveram antes de mim em Jerusalém. Perseverou também comigo a minha sabedoria. Tudo quanto desejaram os meus olhos não lhes neguei, nem privei o coração de alegria alguma, pois eu me alegrava com todas as minhas fadigas, e isso era a recompensa de todas elas. Considerei todas as obras que fizeram as minhas mãos, como também o trabalho que eu com fadigas havia feito, e eis que tudo era vaidade e correr atrás do vento, e nenhum proveito havia debaixo do sol. Então passei a considerar a sabedoria e a loucura e a estultícia. Que fará o homem que seguir ao rei? O mesmo que outros já fizeram. Então vi que a sabedoria é mais proveitosa do que a estultícia, quanto a luz traz mais proveito do que as trevas. Os olhos do sábio estão na sua cabeça, mas o estulto anda em trevas. Contudo, entendi que o mesmo lhe sucede a ambos, pelo que disse eu comigo: como acontece ao estulto, assim me sucede a mim. Por que, pois, busquei eu mais a sabedoria? Então disse a mim mesmo que também isso era vaidade. Pois tanto do sábio como do estulto a memória não durará para sempre, pois, passados alguns dias, tudo cai no esquecimento. Ah, morre o sábio e da mesma sorte o estulto, pelo que aborreci a vida, pois me foi penosa a obra que se faz debaixo do sol. Sim, tudo é vaidade e correr atrás do vento. Também aborreci todo o meu trabalho com que me afadiguei debaixo do sol, visto que o seu ganho eu havia de deixar a quem viesse depois de mim. E quem pode dizer se será sábio ou estulto? Contudo, ele terá domínio sobre todo o ganho das minhas fadigas e sabedoria debaixo do sol. Também isso é vaidade. Então me empenhei porque o coração se desesperasse de todo o trabalho com que me afadigara debaixo do sol. Porque há homem cujo trabalho é feito com sabedoria, ciência e destreza. Contudo, deixará o seu ganho como porção a quem por ele não se esforçou. Também isso é vaidade e grande mal. Pois que tem o homem de todo o seu trabalho e da fadiga do seu coração em que ele anda trabalhando debaixo do sol? porque todos os seus dias são dores e o seu trabalho desgosto. Até de noite não descansa o seu coração. Também isso é vaidade. Nada há melhor para o homem do que comer, beber e fazer que a sua alma goze o bem do seu trabalho. No entanto, vi também que isso vem da mão de Deus, pois separado deste, quem pode comer ou quem pode alegrar-se? Porque Deus dá sabedoria, conhecimento e prazer ao homem que lhe agrada, mas ao pecador dá trabalho, para que ele ajunte e amontoe, a fim de dar àquele que agrada a Deus. Também isso é vaidade e correr atrás do vento.
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0: Obrigado, pastor Cornélio Augusto, trazendo para nós aqui mais um capítulo da palavra do Senhor Jesus, né? Bom demais, todos os dias ele tá por aqui, ele não falta, ele não falha. Pastor Cornélio Augusto sempre colaborando conosco, e em nome do pastor Cornélio Augusto eu agradeço a cada colaborador também que ao longo desses anos, né, está conosco aí, contribuindo para que o programa Cristo é Resposta vá cada vez mais longe, né? Com a sua mensagem pastoral, com a sua reflexão, com o seu momento de oração, enfim. É muito bom ter você colaborador conosco aqui, né? E é muito bom ter você também, querido irmão, da Rádio Parceira aí, né? Você que com a sua Rádio Parceira transmite também o Cristo é Resposta. O nosso muito obrigado a você pela parceria. E claro, obrigado a você, querido ouvinte, por prestigiar a gente, né? Ao longo desses nove anos, pastor, é isso mesmo?
1: São 9 anos.
0: Rapaz, é tempo, hein?
1: Hoje é a edição do número 2014. 2014, né?
0: Falando em 2014, o senhor lembra o que o senhor estava fazendo em 2014, pastor Ademar?
1: O que que eu estava fazendo? Eu estava em Curitiba ainda.
0: Estava em Curitiba, né?
1: Eu vim daí em 2018.
0: Eu acho, se não me falha a memória, não foi. 2014 fazia o quê? Um ano que eu tinha de casado, pastor Ademar Lara. Olha só que coisa, hein?
1: Nossa, novinho.
0: rapaz. Tempo passa, né? Tempo passa. Vamos lá então, minha gente. Falando em tempo passar, não vamos deixar o tempo ir embora, né? Vamos curtir agora lindas canções. Lindas canções aqui no bloco que é o
1: Hinos Especiais, né? Hinos Especial, muito lindo aqui.
0: Eu convido você então a não perder esse bloco. Aumenta o som aí pra gente louvar ao Senhor juntos.

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2: Eu quero dedicar essa canção a uma pessoa muito especial. Minha tia Fosineire. Tia, tenha fé, porque Ele é o dono da vida e deixa que Ele vai agir.

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2: É isso aí, vamos que vamos em frente aqui com o nosso Cristo é Resposta para você nesta super sexta-feira. E esse foi o Hinos Especiais para você, nós curtimos aqui lindos louvores, né? E agora vem chegando o momento de reflexão e hoje o Anderson traz para nós esse momento aqui, né, pastor?
3: Isso, ele já está aqui e o que ele vai falar para nós aqui, para todos nós, Deus está no controle e tudo ficará bem. É isso mesmo. Você que está aí passando por algumas lutas, dificuldades, lembre-se disso. Ele não perde o controle da nossa vida. É o que pode acontecer é nós sairmos desse controle.
2: É.
3: É verdade, Aldo?
2: É verdade.
3: Mas a pessoa sai fora, a pessoa desiste, né? E aí Deus permite, né? E junto aqui com ele está a Rose Nascimento. Vamos ouvir então essa linda reflexão com uma pequena reflexão, com uma grande mensagem para você. E depois a gente volta aqui com a oração Salve o Brasil.
2: É isso aí.
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5: Olá, bom dia, a paz do Senhor a todos os ouvintes do programa Cristo é Resposta. Meu nome é Anderson Garcia e falo aqui de Sorocaba. Um bom dia a todos que estão aí conectado neste programa Cristo é Resposta, um ministério que nasceu no coração de Deus. Aleluia! Meus irmãos, hoje eu gostaria de compartilhar com vocês sobre Deus está no controle e tudo ficará bem. Como eu sempre digo, né? Deus no controle. Meus irmãos, vamos ali abrir na palavra de Deus em Romanos capítulo 8, versículo 28, que diz assim: sabemos que todas as coisas cooperam para o bem daqueles que amam a Deus, daqueles que são chamados segundo o seu propósito. Amém? Meus irmãos, coisas inesperadas acontecem conosco, né? E fogem completamente ao nosso controle. Em um primeiro momento, ao sermos surpreendidos negativamente, nos sentimos prejudicados, né? Nos sentimos prejudicados, não é verdade, meus irmãos? Vou dar uns exemplos aqui. Talvez você tenha sido assim demitido numa empresa, uma pessoa que você confiava fez algo ruim, ruim, né? E te causou assim vários problemas. Que eu posso dizer também, uma companhia aérea, né, mudou assim os voos que você precisou transferir os seus compromissos assim para uma outra data. Meus irmãos, eu poderia dar assim inúmeros exemplos, mas você deve estar se lembrando de algum que viveu. O que essa passagem nos diz, meus irmãos? Ela diz que se amarmos a Deus, Ele tem um propósito para nós. Ele tem um propósito, né? Para nós sempre. Por isso, podemos ter certeza de que todas as coisas estão debaixo do controle dele. Muitas das vezes, na correria do dia a dia e no calor dos acontecimentos, esquecemos desse controle absoluto do nosso Pai, que sempre consegue orquestrar as coisas de forma que sejamos abençoados. Meus irmãos, situações que parecem tristes ou prejudiciais para você podem ter sido um livramento. Por exemplo, né? Por isso, dê glórias a Deus apesar de tudo. Não perca sua paz por causa das frustrações. Não perca sua alegria porque você planejou e não deu certo. Não fique questionando tanto a ponto de assim, da revolta tomar conta do seu coração. Meus irmãos, confie que Deus sempre tem o melhor para você. E o melhor sempre é aquilo que você espera, né? E se você entregou a sua vida a Ele, não foi apenas para Ele te salvar do inferno, mas foi para Ele te conduzir em vitórias aqui na terra, meus irmãos. Confie nos melhores planos que Ele tem para a sua vida, meus irmãos, e para a sua família. O Deus que tem o controle de tudo te ama demais. E pensa em todos os detalhes. Ele te diz: todas as coisas cooperam para o seu bem. Amém? Deus abençoe a todos que estão aí ligadinho nesse programa. Que é bênção do Senhor, né? É uma bênção esse programa, essa rádio. Por isso que eu falo, Cristo é a Resposta foi um ministério que nasceu no coração de Deus. Amém? Oremos. Senhor meu Deus, meu Pai, em muitos momentos, quando acontece algo contrário às minhas expectativas, eu me entristeço. Mas o controle da minha vida é Teu. E por isso, eu Te agradeço por sempre cuidar de mim, Senhor, em todos os momentos. Mesmo que eu não consiga ver os benefícios assim imediatamente. Mas, Senhor, obrigado porque tudo o que acontece, no fim, se reverterá em outras coisas melhores. Em nome de Jesus. Amém? E hoje eu gostaria de pedir o louvor com Rose Nascimento. Deus está no controle. Deus abençoe a todos e Deus no controle.

0: Área, Damaris cantou pra gente, canção linda demais. Ouvimos antes Gabriela Rocha, Deus Está Aqui. Eixla cantou com Anderson Freire, Minha Casa. Abrindo o programa, nós tivemos o Regis Danese, Eu Quero Te Agradecer. Tá chegando o intervalo, daqui a pouco tem mais, na sequência do nosso programa Ondas de Paz. Não sai daí. O intervalo, você já sabe, é o intervalo mais rápido do rádio. Volto já.
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4: O mesmo Deus da paz vos santifique em tudo, e todo o vosso espírito, alma e corpo sejam conservados íntegros e irrepreensíveis na vinda de nosso Senhor Jesus Cristo. Livro de 1 Tessalonicenses, capítulo 5, verso 23.
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3: Oito e vinte e nove.
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0: Já estou de volta com você para a sequência do nosso programa Ondas de Paz, o nosso culto de louvor e adoração ao Senhor nosso Deus. Prazer enorme estar com você todos os dias, de segunda a sexta-feira, louvando e adorando este Deus maravilhoso, Deus único, digno de receber toda a honra, toda a glória e todo louvor. Vamos seguir louvando, vamos seguir adorando ao Senhor. Lembrando que você pode participar deste programa, e para participar é muito fácil, é só acessar pedidomusical.com.br, procurar pelo programa Ondas de Paz e mandar tua mensagem pra gente. É fácil, né? Então participe. Enquanto você participa, tem mais, muito mais na programação. Aline Barros, Muralha.

0: Vai Passar, tá aí a canção da Isadora Pompeu. Ouvimos antes Amor Incondicional, Sérgio Sass. Tivemos também a Léa Mendonça, Vai Valer a Pena. E a Aline Barros abriu a sequência com a linda canção Muralha. É hora de mais um intervalo. Na volta do intervalo, vamos mandar aquele abraço especial para os aniversariantes do dia e tocar muito mais. Não sai daí. Ondas de Paz volta já.
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4: Portanto, Deus não nos chamou para a impureza, e sim para a santificação. 1 Tessalonicenses 4:7.
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9: Oito e cinquenta.
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0: De volta com você para a sequência do nosso culto, para a sequência do nosso programa Ondas de Paz, edição desta sexta-feira. Meu abraço agora para os aniversariantes do dia. Tá comemorando mais um ano de vida? Nesse dia 18 de setembro? Parabéns, felicidades. Deus abençoe, que Deus continue abençoando rica e poderosamente. Tudo de bom é o que deseja a nossa equipe. Você que está aí comemorando com a família, comemorando com os amigos nesta sexta-feira, ligado no nosso Ondas de Paz, receba o nosso abraço, o nosso carinho. Medite sempre na palavra do Senhor. A palavra do Senhor é o nosso manual, hein? E diz assim, ó: porque Deus amou o mundo de tal maneira que entregou seu Filho para que todo aquele que nele crer não pereça, mas tenha a vida eterna. Valorize esse amor, essa maior prova de amor. Valorize entregando sua vida nas mãos do Senhor. Declare o Senhor Jesus como Salvador e Senhor da sua vida. Amém? Vamos cantar? Tem mais. Aqui os louvores não param. Era você, Luma Eupídio.

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aumento. Olá, meus queridos irmãos, a paz do Senhor para você que ouve a Paraná Gospel, Adveg, tudo de bom, Companhia FM, Louvor Brasil, e outras emissoras que entram agora no ar para levar até você, Nova Valente também. Você que acompanha a nossa programação, Rádio Companhia, todas as emissoras que fazem parte da rede Louvores para Recordar de Rádio Web. Estamos chegando para mais um programa Louvores para Recordar, nesta noite maravilhosa de bênçãos. Eu sou o Lucas Afonso e estarei junto com você até às 23 horas, matando saudade através de louvores que realmente tocam no nosso coração.